0: Classe A emoção da boa música segue pra você. 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

0: seleções incríveis que você ouve aqui na nossa rádio. Classe A, desbravando os caminhos da boa música. A todo instante, a música nos conduz por caminhos repletos de lembranças. Vamos fazer uma pequena pausa agora, mas em instantes voltaremos com mais clássicos inesquecíveis no Classe A.
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3: 21:18.
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0: Retornamos com Classe A. Vamos para mais uma imersão na boa música. Composições e melodias que marcaram gerações. A boa música sempre toca o coração de quem ouve o Classe A.
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0: Cássia segue emocionando corações com a sua incrível playlist musical. Seguindo o ritmo da boa música, mais canções maravilhosas no Classe A. Venha junto na sintonia, chegamos no intervalo, retornando em instantes para você.
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3: 18 minutos.
4: 21 horas.
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0: É uma enorme alegria ter você aqui com a gente no Classe A. Cada sequência musical, uma nova emoção. Canções que despertam os melhores sentidos. Esse é o Classe A com sua maravilhosa programação. Continue comigo. Continue comigo. O Classe A tem sempre uma seleção perfeita para você.
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0: abraçar.
1: E a gente vai curtindo esse som maravilhoso aqui do Classe A. E no Classe A é assim, é um sucesso após o outro.
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0: Chegamos ao fim dessa super edição do Classe A. Estivemos juntinhos curtindo o melhor da música de todos os tempos. Aqui no programa a gente curtiu juntinhos muitas emoções ao som da boa música. Muito obrigada por sua gentil companhia. Eu, Érica Monteiro, vou encerrando por hoje a nossa programação belíssima. Te aguardo no próximo encontro. Se cuide com amor e aproveite para curtir sempre as melhores canções por aqui.
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2: 23:15.
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4: Meia-noite e 2 minutos.

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2: Oi, turma, chegamos! Hoje é segunda-feira, 21 de setembro de 2026. O Conexão BR tá do ar a partir de agora comigo, Evandro Filho, para trazer aquele som que você adora, aquele bate-papo especial e para fazer companhia para você em casa, no carro, no trabalho. Preparado aí? Olha, dando um oi para esta segunda-feira.

Primavera na Selva. Gabi Lins aqui no nosso Conexão BR desta segunda-feira. Hoje é dia da árvore. Amanhã tem início a primavera também, hein? Agora tem Júlia B.

0: Kids on the Block, fechando a primeira sequência de hoje do nosso Conexão BR. Ó, paradinha rápida, eu volto já.
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3: Meia-noite, 19 minutos.
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0: Aqui é o Evandro de volta, te fazendo companhia nesta segunda-feira, dia da árvore. Você já plantou uma árvore? Já cuidou da sua árvore na sua casa? Como está a arborização onde você mora? Já pense nisso aí, para você pensar também em qualidade de vida, temperatura reduzida, a árvore ajuda também, hein? E amanhã às 9:05 da noite tem início a primavera aqui no Hemisfério Sul. Agora eu toco para você a Paulinha Matos.

0: Suel com Ferrugem, esquece. A gente segue com mais músicas. Pra você que tá chegando agora, seja bem-vindo, seja bem-vinda. Tem o grupo Balacobaco.
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0: Brecha, pra fechar mais uma sequência bem especial aqui do nosso Conexão BR. Segunda-feira, gente, vamos seguindo em frente com os compromissos, com a nossa agenda, em busca dos desafios e também dos nossos objetivos e sonhos.
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3: Meia-noite, 34 minutos.
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0: Aqui o Evandro, que já está de volta, chamando você para participar do programa. Chega junto na nossa rede social, impede a sua música, deixa seu recado e vai ficando à vontade. A gente vai conversando por lá também, curtindo aqui, Hugo e Vitor.

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0: All Star, Hot Body, aqui no Conexão BR. O Helder tá ligado com a gente, o Júnior tá por aqui, o Estevam, valeu pela audiência de todo mundo.
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3: Meia-noite e 49 minutos. 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
0: Tocando sempre suas melhores e trazendo aquele sucesso que você adora, mas também trazendo aquelas histórias incríveis ao redor do mundo. Um ladrão atrapalhado foi preso após furtar sandálias de concreto em uma loja aqui no Brasil. O suspeito tentou fugir correndo, mas o peso dos sapatos ao afundar no próprio gramado da vítima é o ápice da falta de noção, não é mesmo? Bora de música, vai. Vamos nessa então, com Enzo Rabelo.

0: Dear Lewis, Dilla Michaels, I Am Perfect World, aqui no Conexão BR. Ó, parada mais uma vez bem rápida, já já tem mais histórias pra você.
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3: Uma hora e 6 minutos. 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
0: Gente, olha só esse caso que vem de Santa Catarina. Bombeiros precisaram resgatar uma vaca que subiu as escadas e ficou entalada, sabe onde? Na sacada de um sobrado. A suspeita é que o animal exagerou na grama fermentada e resolveu admirar a paisagem lá do alto. Será que ela ficou olhando a grama? O que será que ela ficou pensando, né? Vamos cantando então com João Neto e Frederico.

0: o som do MacD. Epa, aqui no Conexão BR. Hoje é segunda-feira. Pra você que tá no trabalho, bom trabalho. Uma excelente segunda-feira, boa semana também.
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3: Uma hora
4: e 24 minutos.
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0: Aqui o Evandro, que já está de volta com uma notícia que vem do Paraná. Tecnologia canina avançada. Um tutor levou um susto ao descobrir que o cachorro pisou na tela do celular e acabou fazendo um pix generoso, sabe pra onde? Pra um pet shop. Pelo menos o pet garantiu alguns petisquinhos. Esse pet tá danado. Vamos nessa, vai, com Gustavo Mioto.

0: aqui no nosso Conexão BR. Tô lembrando agora há pouco da história que eu trouxe do Pix do cachorro. Historinha mal contada. Será que o rapaz não contou essa história pro cônjuge dele? Vai saber, não é?
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3: 1:44.
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0: De volta com Conexão BR, desejando parabéns para os aniversariantes de hoje. Bom, 21 de setembro é o dia da árvore, mas também o aniversário do Eduardo. Parabéns, Edu! Aniversário da Silvana, da Jaqueline e agora tem Rico cantando assim, ó.

0: Sim, Side Effects, aqui no Conexão BR desta segunda-feira. Ó, vou, mas eu volto.
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3: 2:01.
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0: Muito bem, depois de pegar aquele cafezinho especial, já estou por aqui para contar para você que uma operação batedeira no interior de São Paulo. A polícia foi chamada às 3 da manhã para investigar um suposto assalto, mas encontrou apenas um gato muito animado que aprendeu a ligar a batedeira de bolo na cozinha. Ninguém saiu ferido, só a farinha, né? Tá de brincadeira esse cachorro, hein? Diego Vitor Hugo, moça pra casar.

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0: volto já já mandando aquele alô especial.
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3: 2:16.
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0: Muito bem, de volta, o Roberto mandou mensagens por aqui, ele que adora o som de Charlie XX, o Silvio tá por aqui, o Jean, valeu pela audiência de todo mundo. Agora tem a Paulinha Matos.
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2: A grama do vizinho, Bruno Rosa com o Jorge Mateus, e o som por aqui não para, meus amores. Maria Gadu.

0: A batida do Tiesto no Conexão BR desta segunda-feira. Valeu pela audiência, pela companhia de sempre. Amanhã a gente volta, hein? Até lá, tchau, tchau.
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3: 2:32.
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3: 2:59.
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4: 4 horas.
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levantam-se na paisagem desta minha alma campeira, as crinas da cabeleira daquela indiada selvagem, que misturava coragem com rasgo de fidalguia, entremeando ventania com terra e com sacrifício, peleadores por ofício, porque a vergonha exigia.

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4: 4:59.
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6: Olá, amigo, minha amiga, estamos chegando aqui para mais uma semana de trabalho ao seu lado, trazendo para você aí, para todos, né? Mais uma nova edição do programa O Homem e a Terra, Serviço de Comunicação do IDR Paraná, que é o Instituto de Desenvolvimento Rural do Paraná e a Par Emater. Aqui na produção e apresentação, tô eu, Abarildo Alba, conversando com você nesta segunda-feira de Lua Crescente, 21 de setembro de 2026. Data aí com várias celebrações, olha só, dia do fazendeiro, dia da árvore, dia internacional da paz, dia do adolescente, dia dos tios e de São Mateus. Anote aí para suas orações, dia de São Mateus. E também se comemora hoje, né? O aniversário de Cambará, Malé, Joaquim Távora e São Mateus do Sul. Começamos aqui lembrando, né, que nesta próxima quinta-feira, dia 24, acontece lá na estação de pesquisa do IDR Paraná, antigo IAPAR, né, de Irati, acontece lá o segundo dia de campo sobre manejo do solo. Uma boa oportunidade, né, para você, meu amigo, para você, minha amiga, né, se encontrar com os pesquisadores do nosso instituto e também ver, isso que é legal, ver na prática diversas soluções tecnológicas que podem contribuir para a melhoria da fertilidade do solo, para a conservação deste mesmo solo e, claro, né, para o aumento da sua rentabilidade, para o aumento da rentabilidade das culturas que você desenvolve aí no seu sítio. Como já disse, esse dia de campo sobre manejo do solo acontece, então, nesta próxima quinta-feira, dia 24, na estação de pesquisa do IDR Paraná, antigo IAPAR de Irati, né, que fica no quilômetro 236 da rodovia BR-277. Ah, vamos ter esse evento em Irati, agora, né, na quinta, e depois, no dia 30, o mesmo assunto será debatido num encontro que acontece em Cambará, né, lá na Fazenda Santa Mônica e no sítio São Manuel. E você da região ali está convidado a participar também. Pois é, com o fim da obrigação, né, de vacinar os animais contra a febre aftosa, muitos criadores de gado de leite, gado de corte, né, têm deixado aí de lado também outras vacinas que continuam sendo importantes tanto para a saúde do rebanho quanto para o bolso do produtor, né? Então a gente vai agora tentar entender melhor toda esta situação, falando com um especialista no assunto. Vamos conversar com o médico veterinário Samuel Bessegato, que trabalha no IDR Paraná de Ampere. Tudo bem? Tudo tranquilo por aí, Samuel?
7: Tudo tranquilo.
6: Então, quais seriam as vacinas, Samuel, que não são obrigatórias, mas que o produtor deveria, nesta época aqui do ano, aplicar no seu rebanho, né, de gado de leite, também no gado de corte?
7: É um assunto bem interessante e bem pertinente para essa época, a questão das clostridioses. As clostridioses nada mais são que o carbúnculo, que o produtor conhece muito bem, o tétano, o botulismo, que afeta o rebanho de mamanda caducando. São doenças que podem afetar todo o rebanho e que tem uma letalidade muito alta. Depois que o animal contrai o clostridium, sua toxina, ele não dá a volta. É muito difícil contornar a volta nesses casos. Então a vacina para as clostridioses é muito interessante para essa época do ano. E claro, como que é essa vacina? É uma vacina que faz dose e reforço com 21 dias em animais que nunca foram vacinados e animais que já foram vacinados. Você faz uma dose anual, pelo menos. Tem gente recomendando até a cada 6 meses. Mas uma dose anual já é interessante para que a gente tenha imunidade sem animais. Pois, como eu falei, é muito complicado o tratamento. São doenças muito rápidas, agressivas e com uma letalidade muito alta. O produtor conhece, já teve caso de vizinho, de amigo, de ouvir falar de animais que morreram por carbúnculo, a dita morte súbita, ou senão animais com tétano, animais com botulismo. E como pode afetar todas as idades, então é bem interessante que a gente vacine as mães e, chegando na idade recomendada, vacine os bezerros também, que pode ser ali a partir dos 4 meses de idade, você já está vacinando os bezerros, bezerras, para a gente garantir a proteção do rebanho contra essas enfermidades que são muito complicadas.
6: E é uma vacina fácil de ser encontrada no mercado?
7: Então, é muito fácil de achar a vacina para carbúnculo. Toda a agropecuária tem praticamente. E assim, a única coisa que o produtor deve ter um cuidado na hora de escolher essa vacina. Porque como é para clostridioses, ela pode ter diferentes combinações. Tem vacinas mais simples, que pega, digamos, só o carbúnculo mesmo, que tem a variação da gangrena gasosa, a morte súbita, enterotoxemia, ou que pega o tétano junto, ou senão só o botulismo junto, mas tem vacinas, por isso que é interessante o produtor prestar atenção, para escolher as vacinas que já pega todos os ditos carbunco, mas que tenham também as clostridioses, que são tétano, botulismo, estejam todas agregadas na mesma vacina. Se não é possível achar todas elas agregadas na mesma vacina, que pegue mais de uma vacina, mas garanta a produção contra todas essas clostridioses.
6: E o custo dessa vacina, Samuel?
7: O valor dela unitário, vamos dizer assim, o custo dela é barato. É uma vacina barata. Antigamente, a gente era mais comum se ouvir falar de carbúnculo e das vacinas para as clostridioses, porque geralmente o produtor, quando fechava para fazer a vacina da febre aftosa, já vacinava para o carbúnculo. Porém, hoje, como não existe mais a necessidade da vacinação obrigatória e não existe mais a vacinação para a febre aftosa, a gente acabou deixando um pouco de lado também de fazer as clostridioses, a vacina para o carbúnculo. Então é interessante que a gente volte, quem não está mais fazendo, mas que mantenha esse calendário de novembro ou maio, a hora que você vai atualizar seus animais, você vai ter que contar para fornecer os dados para dar par, já faça a vacina do carbúnculo, das clostridioses. Agora em novembro, outubro, novembro, faça as vacinas da clostridiose, faça a raiva, mantenha o seu rebanho com uma sanidade boa. E então, a gente, apesar de não ser uma vacina obrigatória, ela é de interesse econômico muito grande, pois, como eu falei, o tratamento é praticamente inexistente, ou é muito difícil. Depois o animal se contaminar com tétano, botulismo, com as bactérias das clostridioses, é muito difícil você conseguir dar a volta através de medicação. Então, o importante nesses casos é a prevenção.
6: Valeu, Samuel, muito obrigado por conversar com a gente, né, por atender esta nossa ligação. Forte abraço, tudo de bom e até um outro dia.
7: Abração a todos aí, vamos seguir vigilante aí com as doenças aí do nosso rebanho aí, pra gente ter um rebanho saudável e referência como a gente sempre tem aqui no Paraná.
6: Nós conversamos aí com o médico veterinário, extensionista Samuel Bessegato, que trabalha no ITR Paraná de Ampere, região sudoeste do estado. Ele que falou da importância do produtor vacinar o seu rebanho de gado de leite, gado de corte, para prevenir clostridiose bovina, né? A clostridiose bovina, grupo de doenças bacterianas de alta letalidade, né? Provocam bastante mortalidade, que incluem o tétano, carbúnculo, o botulismo, entre outras.

0: a caixa com 20 quilos, R$2,50 o quilo, e a banana prata, mais valorizada que a banana caturra, com preço variando aí entre R$ 80 e R$ 140 a caixa com 20 quilos. Claro, sempre dependendo aí da qualidade do produto, né? Na Seasa de Londrina, o abacate avocado, aquele abacate menorzinho, né? R$32 a caixa com 3 quilos. O abacate margarida, R$40 a caixa com 20 quilos, 2 o quilo. Laranja pera média, também a graúda, mesmo preço, R$30 a caixa com 20 quilos. Limão Taiti médio, R$130 a caixa com 23 quilos. Uva Benitaca, R$86 a caixa com 8 quilos, R$10,75 o quilo. E a goiaba vermelha, R$130 a caixa com 20 quilos, R$6,50 o quilo, portanto. Bom, era esse, né, o recado que a gente tinha para hoje. Vamos ficando por aqui, desejando, né, a todos vocês uma ótima segunda-feira, uma excelente semana de trabalho também, e até amanhã, quando estaremos aqui de volta para conversar com você, trazer para você e para todos, né, mais uma nova edição do programa O Homem e a Terra. Forte abraço para todo mundo. Fiquem com Deus e até lá.
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8: 5 horas e 10 minutos.

irmão, minha irmã, graça e paz para você e sua família. Neste início de uma nova semana, celebramos a festa litúrgica do evangelista São Mateus, apóstolo. Mateus era cobrador de impostos e considerado pecador e traidor pelo povo, pois os cobradores de impostos, muitas vezes, não passavam todo o dinheiro para o Império Romano, desviavam parte dos valores recolhidos para o próprio bolso. Mateus encontra no coração de Jesus misericórdia e uma vida nova. Invoquemos a luz do Espírito Santo para que abra as nossas mentes e corações ao acolhimento da palavra do Senhor.

Ó Espírito Santo, tu que habitas, tu que falas, rezas e ages em mim, abra-me à palavra, que a minha mente e o meu coração sejam o terreno bom onde a semente da palavra possa germinar, crescer e frutificar, para que a minha vida seja transformada. Amém. Hoje, 21 de setembro, a liturgia nos oferece o Evangelho de Mateus, capítulo 9, versículos 9 a 13. Passando adiante dali, Jesus viu um homem sentado na coletoria de impostos, chamado Mateus, e disse-lhe: "Segue-me." Ele, tendo-se levantado, o seguiu. Aconteceu que, estando ele em casa, reclinado à mesa, muitos coletores de impostos e pecadores vieram e reclinaram-se à mesa com Jesus e seus discípulos. Tendo visto aquilo, os fariseus diziam

a seus discípulos: Por que vosso mestre come com os coletores de impostos e pecadores? Tendo ouvido, ele disse: Os que estão fortes não têm necessidade de médico, mas sim os que estão acometidos por algum mal. Ide antes aprender o que significa: Misericórdia quero e não sacrifício. De fato, não vim chamar justos, mas pecadores. Mateus chama a atenção de Jesus. É um cobrador de impostos detestado por todos. Está a serviço do Império Romano, opressor, e lucra em cima da exploração dos outros. É impiedoso por não sentir compaixão da miséria do povo. As duas ações de Jesus em vê-lo e chamá-lo prontamente são respondidas pelas duas ações de Mateus, que deixa a coletoria de impostos, levantando-se, sinal de prontidão e de vida nova, e segue o Mestre. A impiedade do pecador é atingida pela misericórdia do Senhor. A brecha para a ação salvífica de Deus foi suficiente para enchê-lo de amor e gerar em seu coração a gratidão pelo chamado, oferecendo a Jesus um banquete. Mateus troca a mesa dos impostos pela mesa da comunhão com o Senhor. Convida seus colegas coletores de impostos e outros pecadores, dando-lhes a chance de também estarem com Jesus. O fato escandaliza os fariseus, pois partilhar a mesa com essa gente é sinônimo de compartilhar sua vida com eles. Jesus está com os pecadores para curá-los de todo mal e não para compactuar com eles. Não é um sacrifício estéril, mas a misericórdia que o faz chamá-los. Jesus viu um homem sentado na coletoria de impostos chamado Mateus e disse-lhe: Segue-me. Ele, tendo se levantado, o seguiu. O Senhor nos convida a sermos praticantes da palavra. Neste momento, vamos dispor o nosso coração para a vivência de Sua palavra.

Como publicano Mateus, cada um de nós é convidado a confiar na graça do Senhor, não obstante os próprios pecados. Todos nós somos pecadores, todos cometemos pecados. Chamando Mateus, Jesus mostra aos pecadores que não tem em consideração o passado deles, pois seu amor e misericórdia dá a possibilidade de uma vida nova. Somos todos discípulos necessitados de experimentar e viver a palavra consoladora de Jesus. Senhor Jesus Cristo, vós que chamastes o publicano Mateus para despojar-se das ilusões e riquezas do mundo, para seguir os vossos passos com o coração livre, olhai com misericórdia para nós e concedei-nos a graça de vos seguir com o coração generoso e fiel, e que jamais as coisas do mundo, as preocupações, vaidades e riquezas desviem o nosso olhar de vosso caminho. Louvado seja o nome do Senhor, hoje e sempre. Amém. 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
2: Muito bem, agora 5 horas da manhã e 19 minutos, 5:19. Alô você, bom dia. Estamos chegando aqui pela nossa FM 102,9. Estamos iniciando a programação do Amanhecer 102. É manhã de segunda-feira, hoje dia 21 de setembro de 2026, iniciando uma nova semana, né? E a partir de agora, o Amanhecer 102 é aqui na apresentação de Marcos Vinícius. Muita música boa, claro, para você, amigo ouvinte, né? E vamos lá, né? Vamos dando início em nossa programação. Lembrando, o nosso WhatsApp está liberado aí para você mandar a sua mensagem, o seu bom dia, né? Participar da nossa programação, pedir a sua música, 469-8413-4946. Participe comigo. Até às 7 da manhã estarei atendendo aí o seu pedido. Temperatura de momento em Chopinzinho, 19 graus. Daqui a pouquinho temos a previsão do tempo atualizada e detalhada para esta segunda-feira, e 6:30 também, né? Temos o nosso momento de oração com o Padre Edivino. E vamos de música, né? Abrindo o Amanhecer 102 desta segunda-feira, agora 5:21. É Modão, é de Paulo e Paulino. Eu disse não. Na sequência, vem aí o Grupo Minuano e também Gilberto e Gilmar. Alô você, muito bom dia. Ótima segunda-feira, ótima semana. Música.

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0: E seguimos com a programação do Amanhecer 102 até às 7 da manhã, aqui na companhia de Marcos Vinícius. Agora 5:35, 5:35. Já vamos aí, né, com as participações, claro, dos nossos ouvintes nesta manhã de segunda-feira. Alô, bom dia.
1: Bom dia, Vini. Me toque, Marininha, caixa e fazer um favor. Ofereço para você, teus ouvintes, colega de fora do Jordão, lá pro Guardivino Brasil, lá pro seu Artamiro, lá pro Haroldo. Deixa meu nome na oração do Padre Divino. E perdimos o campeonato brasileiro. Quem tá na nossa tá bom demais.
0: É isso aí, né? O Vivaldino Brasil, Foz do Jordão, tá pedindo então a Moreninha Cacho. Já roda aí pra você. Positivo, Vivaldino. E nós vamos seguindo, né? Tem mais participação chegando. Bom dia.
2: Bom dia, Vini. Segundou. Roda pra nós aí. Escutar aqui o velho casarão aí. Tomar um café aí. Sentir o serviço no tranquilo, Vini, pra nossa tá bom demais.
0: É isso aí, tá na nossa tá bom demais, né, Valdecir? Ótima segunda-feira, ótima semana pra você.
3: Bom, Vini, bom dia. Verifique a autenticidade. Eu não sei se é revolta ou a vingança do menino caçador. Nossa, nós estamos partindo aqui de Laranjeiras a Beltrão.
4: Uma campanha.
3: Tá na nossa tá bom demais, meu fiá. É o Valdecir que deu medo.
0: Beleza, também, né, meu amigo Valdecer, tá aí na rodagem, né, levando a nossa FM de carona. Muito obrigado pela sua companhia, viu, Mazurra? Bom dia, Valdecer, pessoal do Laticínio Santiago, em saudade do Iguaçu, né, também com rádio ligado e sintonizado em 102,9, seu Domingo Isair, no Wagner, em Goioxim. Quem também está encaminhando aí a sua mensagem, né? O seu recado, deixa eu conferir aqui, é o Eliandro. O Eliandro está trabalhando aí cedinho já, né, Eliandro? E ligado também na programação da nossa FM, Luiz Carlos Ferreira, Maria Cordeiro, Paulo Sacon, aí no Lambari, em Rio Bonito do Iguaçu, tá pedindo Picasso Velho, Maiara de Saudade do Iguaçu. Bom dia para o Antônio, bom dia, gostaria de ouvir a Esperança Perdida, com Solevante e Soleni. Arilson Souza, tudo certo por aí, meu amigo Arilson? Maravilha, né? Tudo 100%. Obrigadão pela sua companhia também nessa manhã de segunda-feira. Agora 5:38, 469-8413-4946 é o nosso WhatsApp para você também participar, pedir a sua música, né? Mandar o seu recado aí, o seu bom dia. E vamos dando sequência no Amanhecer 102, trazendo a Moreninha Cacho. É aí no pedido do Vivaldino Brasil, de Foz do Jordão. Depois tem o Solevante Soleni e também José Mendes.

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2: Muito bem, agora 5 da manhã e 52 minutos, 5 e 52. Vamos lá, vamos dando sequência em nossa programação até às 7 da manhã. Quero mandar aqui um bom dia para o Rosenildo aí de Saudade do Iguaçu, tá pedindo franguinho na panela, né, Rosenildo? Daqui a pouquinho rodo a sua música. Bom dia, Haroldo da Silva, na comunidade de São Luís, aqui em Chopinzinho. Já tem a flor do meu jardim pra você. Positivo, Haroldo. Bom dia, Edivaldo, registrando aí a sua participação. Bom dia para o João, em Vila Rural, Três Pinheiros, no Covó. É, o João está acelerando aí para Coronel Domingos Soares, levando a nossa FM de carona, né, João? Ótima segunda-feira, uma ótima semana para você. E tem mais participação chegando no WhatsApp da nossa FM. Vamos conferindo aqui o Valdivino Brasil, Foz do Jordão, participando do momento de oração daqui a pouquinho, às 6:30 da manhã, com Padre Edivino, Maria Orgília dos Santos, Juacir Gonçalves, em São Roque do Chopim, Pato Branco. Bom dia para o meu amigo Lautir Vieira, aí de Bom Sucesso do Sul, confirmando a sua audiência, e nós temos áudio. Tem mais participação chegando. Alô, bom dia.
3: Bom dia, Aline. Bom. Estou animando, viu? É o Dema aqui do São Pedro. Me toca a música da Amado Batista, Quarto Negro.
2: Positivo.
3: Se for possível, toco meio louco. Daí a gente tem que sair, trabalhar. Daí, beleza, guri? Um abraço.
2: Beleza, abração aí para o Dema, São Pedro, em Candói, pedindo então Quarto Negro com Amado Batista. E você, claro, com certeza, também pode estar participando da nossa programação do Amanhecer 102 através do WhatsApp da nossa FM, 469-8413-4946. A indicação no pedido do Dema, aí de São Pedro, Candói, tem Amado Batista. Música.

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0: 6 horas da manhã e 5 minutos. Previsão do tempo na programação do Amanhecer 102. Nesta segunda-feira, uma frente fria avança na altura do sul do Brasil, enquanto em baixos e médios níveis da atmosfera observa-se o ingresso de calor e umidade desde a região amazônica. A possibilidade de tempestades é bastante elevada no Paraná. No oeste, sudoeste e no sul, as instabilidades atuam já durante amanhã, mas na maior parte do estado se intensificam a partir da tarde, se estendendo pela noite e a madrugada também de terça-feira. Na faixa norte faz calor, com temperaturas acima dos 30 graus. Shoppingzinho e região com 21 milímetros de chuva previstos para esta segunda-feira, 98% a probabilidade, com temperatura mínima de 18, máxima de 25 graus. Amanhã, terça-feira, dia 22 de setembro, também condição de chuva, 16 milímetros previstos para amanhã, também com 98% a probabilidade. Temperatura mínima para amanhã é de 12 e a máxima fica na casa dos 23 graus. Hoje, segunda-feira, 21 milímetros previstos e amanhã, terça-feira, 16 milímetros. As informações são do CIMEPAR.
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0: É isso aí, tá na nossa, tá bom demais. Programação do Amanhecer 102, de segunda a sexta-feira, é aqui na companhia de Marcos Vinícius. É sempre com muita música boa pra você, amigo ouvinte.
1: Bom dia, meu amigo Vini, tudo certo?
0: Bom. Bem?
1: Já estamos aqui, já tomando um cafezinho, daqui um pouco vamos mais uma semana de luta, né?
0: É isso aí.
1: Meu Vini, põe minha família na oração, às 6:30 aí, e acho pra nós, manda os cílios do Rio Grande aí, aquela cabelos compridos, acho que é. Roda aí pra nós aí. Beleza?
0: Beleza, positivo. É o meu amigo Antônio Marcos, né? Participando aí da programação do Amanhecer 102. Obrigadão pela companhia.
2: E Marcos Vinícius, é a mãe ali. E peço o nome da minha família na oração. Então pode divino. Tá bom demais.
0: É isso aí, grande abraço, Noeli. Tá participando sim do momento de oração, tá bom? Vamos seguindo, tem mais participação chegando. É o Antônio Escopel, aí tomando o seu chimarrão, né, Antônio? Ligado na programação do Amanhecer 102. Bom dia, Cleocir Ganso. Gostaria de ouvir Sem Matear Não Vou, Valmir Pereira, Susan Gladys Girardi.

E também, né, o Ívio está mandando um abraço aí para todos os motoras, né, todos os motoristas da Transcoaçu. Valeu, Ívio, muito obrigado também pela sua companhia, pela sua audiência. Agora 6:09, 6:09, confirmando a hora, seguimos com o Amanhecer 102, lembrando mais uma vez, né, que você pode fazer parte também da nossa programação, pedir a sua música, mandar seu recado, seu bom dia, 469-8413-4946.

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6:22, tá na nossa, tá bom demais. Você está na melhor, 102,9, a nossa FM e a programação do Amanhecer 102 que vai seguindo até as 7 da manhã. Bom dia, meu amigo Arnaldo, bom dia, Maria Noemi Bueno, na comunidade do Bugre, bom dia, Cleci, bom dia, Írio Pirola, pessoal de Pato Branco, todas as manhãs com rádio ligado na nossa FM. Bom dia, Alcione Bueno, participando do momento de oração com o Padre Edivino, né, Alcione? Tudo de bom aí pra você. Ótima segunda-feira. E também aquele abraço especial para o meu grande amigo aí, o seu Altamiro Alves da Luz, São Roque do Chopin, Pato Branco. Seu Altamiro aí não perde um Amanhecer 102, né? Levanta aí cedinho, já liga o seu rádio em 102,9, né? Seu Altamiro, tudo de bom aí pro senhor, também pra sua família. Muito obrigado pela sua companhia, pela sua audiência. E vamos de mais música no Amanhecer 102, atendendo pedido aí do meu amigo Antônio Marcos, né? Os Cabelos Compridos com os Filhos do Rio Grande. Na sequência, tem César e Paulinho.

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1: Conheço um velho ditado desde o tempo dos agaios: um pai trata 10 filhos, 10 filhos não tratam um pai. 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Hoje aqui da minha casa o senhor tem que sair. 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
1: 6:30, 6:30, vamos seguindo com o Amanhecer 102 e agora nós vamos ao momento de oração, né? Momento de fé com o Padre Edivino nesta manhã de segunda-feira, 21 de setembro. Gostaria de estar incluindo em oração a família Santos em Rio Bonito do Iguaçu, também Vivaldino e Valdivino Brasil. Vilma Azurra e família também em nosso momento de oração, as famílias Ferreira, Ribeiro, Stankiewicz, Maiara e família, Noeli Fernandes, Ívio Júnior, Elautério, Vanderleia, Isis, Yasmin, Leara e também os motoristas da Transcoaçu, Antônio Marcos e família, Ângelo Vicente e Genesi da Silva, famílias Vieira e Lasta, as famílias Conte e Siqueira, Carmelinda de Quadros, famílias Zanco, Bernardi, Jurelo e Pirola, Alcione Bueno, família Safraider, Spinello e Lima de Porto Barreiro, Maria de Oliveira, Pedro Amaral, Roselaine Trombim e família, famílias Gondorec e Dornelis, Rogoski e Marangoni de Porto Barreiro, famílias Dalmazo e de Lima e também a família Ancilieiro. Padre Edivino, seja bem-vindo na programação do Amanhecer 102 desta segunda-feira. Bom dia.
2: Bom dia, Marcos Vinícius, meu grande amigo. Bom dia a todos os ouvintes que começam conosco, não só esse novo dia, mas essa nova semana em que temos também o início da primavera, tempo das flores, tempo da alegria. E hoje é a festa de São Mateus Apóstolo. E o evangelho é próprio do dia, Mateus 9:9-13. Jesus viu um homem chamado Mateus sentado na coletoria de impostos e disse-lhe: segue-me. Ele se levantou e seguiu a Jesus. Enquanto Jesus estava à mesa em casa de Mateus, vieram muitos cobradores de impostos e pecadores e sentaram-se à mesa com Jesus e seus discípulos. Alguns fariseus viram isso e perguntaram aos discípulos: por que vosso mestre come com os cobradores de impostos e pecadores? Jesus ouviu a pergunta e respondeu: aqueles que têm saúde não precisam de médico, mas sim os doentes. Aprendei, pois, o que significa: quero misericórdia e não sacrifício. De fato, eu não vim para chamar os justos, mas os pecadores. Na passagem evangélica proclamada na festa litúrgica de São Mateus, Jesus passa e vê Mateus na coletoria de impostos e o chama. Apenas um olhar e uma palavra que mudaram completamente a vida daquele que é chamado ao seguimento. Não há discurso longo nem explicações, apenas um convite que pede decisão. Mateus se levanta e deixa tudo para trás. Esse gesto simples demonstra abertura interior, coragem de mudar a direção da vida e confiar em alguém que oferece mais do que segurança material. À mesa, Jesus confirma o que já havia iniciado momentos antes. No versículo 12, apresenta-se como um médico que procura quem precisa de cuidado. Não se trata de justificar o pecado, mas de reconhecer a fragilidade humana. A misericórdia se manifesta como proximidade, como presença que cura e devolve dignidade. Também hoje Jesus está passando na nossa vida, na vida de cada um de nós. Está também nos chamando para segui-lo. Qual será a nossa resposta? Peçamos a graça de dizer sim ao chamado de Cristo. E que Deus nos abençoe em nome do Pai, do Filho e do Espírito Santo. Amém.
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0: 6h43, estamos de volta com o Amanhecer 102. Para você que está ligando aí seu rádio agora, muito prazer, né? Eu sou Marcos Vinícius, te faço companhia de segunda a sexta-feira, às 5h15, às 7 da manhã.
1: Bom dia, Piazão, como é que tá? Começou nossa semana de novo, né? Mas que Deus nos abençoe e roda aí pra nós, Mato Grosso e Matias. Escolha aí uma e roda pra nós que estamos na tua escuta. Põe nosso nome na oração, Dalmácio Vibima. Obrigado por atendido que tá na nossa tábua, tá demais.
0: Beleza, Nelcinda. Obrigado aí pela sua companhia. Já já tem Mato Grosso e Matias pra você, tá bom? Bom dia, Margarida Ferreira, em Porto Barreiro também. Está pedindo música, né? Vivendo aqui no Mato. Grande abraço também, Margarida. Obrigadão pela sua companhia. Emerson Rogoski, bom dia. Loreni Dornelis, seu esposo Sadi, aí no Wagner em Goioxim, bom dia para o William. Também a dona Eli de Safraider em Porto Barreiro, Roselaine Trombim, Pedro Amaral, comunidade da Invernadinha, Nilson Palmeirense, saudade do Iguaçu, e também um bom dia para dona Maria de Oliveira, tomando aí seu chimarrão, né, dona Maria? E ligada no Amanhecer 102, que vai seguindo trazendo música, chegando Mato Grosso e Matias. Agora, 6h44. Alô, você, muito bom dia, ótima segunda-feira.

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0: Seis horas e 55 minutos, 5 minutos faltando para as 7 da manhã. Bom dia, Val Divino das Bicas, em reserva do Iguaçu, Dona Ilse Obermaier, também ligada em nossa programação. Bom dia para o Antônio Gomes, em Marquinho, também está registrando a sua participação. E um bom dia para o Moacir, o Pombinho aí de Foz do Jordão, muito obrigado pela sua companhia. Nós vamos chegando ao final da programação do Amanhecer 102. Manhã de segunda-feira, 21 de setembro 2026. Eu retorno amanhã, terça-feira, a partir das 5h15, em mais um Amanhecer 102, tá bom? Vou deixando a última de hoje para fechar a nossa programação. É o trio Parada Dura, Zé Neto e Cristiano, vivendo aqui no mato. Na sequência, tem o horário eleitoral gratuito e depois, às 7h25, Revista 102 com Evandro Artuzzi.

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32: Olá, bom dia. Agora é 7:27 pelo horário de Brasília, 7:27. Está no ar o Revista 102, trazendo para você as notícias e informações da sua cidade, da sua região e os principais fatos e acontecimentos do estado e do país. Hoje é segunda-feira, 21 de setembro de 2026. Já se passaram neste ano 264 dias. O período é de lua crescente. Hoje é comemorado o Dia da Paz, Dia da Árvore, Dia da Gratidão, Dia do Tio e da Tia, Dia do Fazendeiro, Dia do Freelancer, Dia do Radialista, Dia do Adolescente, Dia do Guarda Fiscal, Dia do Auditor Fiscal, Dia do Educador Social. Também hoje é o Dia do Despachante Paranaense, Dia do Técnico em Agropecuária, Dia do Policial Militar Ambiental, Dia do Estudante na Argentina e na Bolívia, Dia de Respeito aos Idosos, Dia da Conscientização da Doença de Alzheimer. Também hoje, Dia de Luta das Pessoas Portadoras de Deficiência, Festa da Primavera na Argentina, Bolívia e no Chile, e Dia de Conscientização da Saúde Intestinal de Cães e Gatos. A Igreja Católica celebra hoje o Dia de São Mateus, apóstolo e evangelista, padroeiro dos contadores, profissionais de finanças, bancários, auditores fiscais de renda e alfandegários. Também hoje é o dia de Santa Efigênia, padroeira dos lares, protetora contra incêndios e defensora de quem busca a casa própria. Produção e apresentação do Revista 102 é de Evandro Artuzzi, com assessoria técnica a cargo do João Pedro.
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16: Vamos aos principais destaques de hoje. Corpo de jovem encontrado depois de mais uma semana em Rio Bonito do Iguaçu. Colisão frontal deixa três feridos na PR-281 entre Chopinzinho e São João. Unicep lança processo seletivo e novos cursos em Dois Vizinhos e Francisco Beltrão. Decisão do Tribunal Superior Eleitoral suspende campanha de Deltan Dallagnol ao Senado no Paraná. Motociclista morre em acidente em São Jorge do Oeste. Chopinzinho terá festival de cultura nos próximos dias. Essas e outras notícias você acompanha agora.
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18: Olá, meu amigo, olá, minha amiga. Estamos iniciando mais um momento Despertai para o Amor. Eu desejo graça e paz ao seu dia, sua vida. Eu gostaria de falar hoje sobre a importância do desejo como pontapé inicial para qualquer obra. Esse ponto está no meu livro Eu Realizo Meus Objetivos. Quando você quer atingir algum objetivo, deixar a sua obra, conquistar os seus sonhos, você precisa definir e ter clareza sobre o que você quer. E você precisa desejar intensamente. Por isso, estabeleça com a maior clareza possível para você mesmo o que você quer na vida ou o que você quer neste momento em que está vivendo. O desejo é o pontapé inicial para qualquer conquista. Quando você percebe o seu desejo claramente, ele deve vibrar dentro de você, ou seja, não é apenas pensar, ah, eu gostaria disso ou daquilo, eu gostaria que acontecesse tal coisa, ah, eu gostaria de ter aquela casa, eu gostaria de ter aquele emprego. Não, o desejo intenso é você pensar e você sentir dentro do teu peito uma vibração ardente que diz para você, é isso mesmo que eu quero, é isso mesmo que eu vou conseguir isto. Tudo aquilo que a nossa mente humana pode conceber, que seja, claro, honesto, que respeite os limites daquilo que as outras pessoas querem, que respeitem a ética e o bem das outras pessoas, você pode alcançar. Um grande autor chamado Napoleão Hill, ele dizia assim, ó, os sonhos se tornam realidade quando o desejo os transforma em ação concreta. Por isso, peça a vida, ao universo, grandes presentes e você terá muita abundância. Ou seja, você não pode vibrar na negatividade. Ah, isso não é possível. Ah, aquilo não é possível. Então, não é possível mesmo. Você vai perceber que aquilo que você diz que não é possível não será para você. E aquilo que você diz que é possível, que você deseja intensamente, que você vai fazer tudo para chegar àquele objetivo, você vai chegar. Por isso também a confiança no universo, na graça, na abundância daquilo que nós recebemos é muito importante. Quando você deseja intensamente, você coloca em movimento a energia do universo que trabalha em seu favor. Por isso, perceba hoje qual é o meu objetivo. O que dentro de mim vibra? Ou eu estou numa vida mais ou menos? Ah, tá bom assim. Se tá bom assim, você vai continuar assim. Se não está bom assim e você diz, eu quero alcançar isso, eu desejo isso, o universo vai trabalhar em meu favor para que isso aconteça, então isso acontece com o tempo, com a busca, com a disciplina, com o seu empenho. Como eu disse, isso está num ponto do meu livro Eu Realizo Meus Objetivos. Que Deus te abençoe, um grande abraço Em nome do Pai, do Filho e do Espírito Santo. Amém.
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16: Agora são 7:34 pelo horário de Brasília, 7:34. Vamos à previsão do tempo para hoje, dados aí do CIMEPAR, o Sistema de Meteorologia do Estado do Paraná. Meteorologista Samuel Brown é quem traz as informações para esta segunda-feira. Samuel.
1: Nessa segunda-feira, teremos o avanço de mais uma frente fria na altura do sul do Brasil. Além disso, um sistema de baixa pressão posicionado entre o norte da Argentina e o Paraguai favorece o ingresso de umidade e calor desde a região amazônica. Esse é um quadro meteorológico altamente instável, favorável ao desenvolvimento de várias áreas e linhas de instabilidade. No Paraná, a instabilidade ocorre inicialmente entre o oeste, sudoeste e o sul, ainda durante a manhã, mas com chuva atuando de forma irregular. Entre a tarde e a noite, a organização da instabilidade é maior, proporcionando a ocorrência de tempestades, algumas severas, em boa parte do estado. Na faixa norte, o risco de temporais é mais elevado na madrugada de terça-feira. Além de chuva expressiva, com descargas atmosféricas e até mesmo granizo, há condições para ocorrência de rajadas de vento fortes, acima dos 70 km por hora, em vários setores. Com relação às temperaturas, continua mais quente no noroeste, no norte e no litoral, com temperaturas que passam dos 30 graus. Diante da situação, lembramos da possibilidade de cadastro junto à Defesa Civil para o recebimento dos alertas meteorológicos. Para tanto, basta enviar seu CEP para o SMS 40199. E no site cimepar.br você encontra mais detalhes da previsão do tempo para cada município e região para os próximos dias.
16: Obrigado, Samuel, pelas informações. Agora são 7:36. Previsão para Chopinzinho, segunda-feira, com céu parcialmente nublado e ocorrência de pancadas de chuva. A temperatura nesse momento é de 18 graus em Candói, região centro-sul do Paraná. Previsão também de pancadas de chuva hoje, 17 graus é a temperatura neste momento. Rio Bonito do Iguaçu, Porto Barreiro, Saudade do Iguaçu e Sulina, com previsão de chuva nesta segunda-feira no decorrer do período, e a temperatura nesse momento está na casa dos 18 graus. Em Foz do Jordão e Reserva do Iguaçu, os termômetros registram 17 graus de temperatura. Também a previsão é de que ocorram pancadas de chuva durante esta segunda-feira. Informações do CIMEPAR.
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16: Agora 7:37 pelo horário de Brasília, 7:37. Vamos à cotação agrícola para hoje. Os dados são do DERAL, Departamento de Economia Rural da SEAB Paraná, trazendo aqui as principais informações. Lembrando que o boletim será atualizado às 10 horas da manhã. Até então, feijão carioca saca entre 280 e 310, feijão preto oscila de 200 a 225, milho entre 60 e 63 reais. A saca da soja tem variação de 141 a 142 reais, o trigo pH 78 oscila de 79 a 84 reais. Erva mate em folha, arroba R$19 reais, arroba do boi tem variação de 355 a 363, arroba da vaca oscila de 310 a 320. Quilo do suíno, tipo carne 4,45, tipo misto 4,1 e o tipo banha R$3,12. Informações do DERAL Paraná.
0: Cotação do mercado agrícola. 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
16: Agora 7:39. Vamos às informações do trânsito em toda a nossa região. Neste final de semana, aí muitos acidentes foram registrados por rodovias estaduais e federais aqui da região sudoeste do Paraná, na PR-281, próximo de São João, no sábado, às 8:30 da noite, teve um registro de um acidente, uma colisão frontal. Esse acidente envolveu um Gol e uma Saveiro, né? Acabaram colidindo esses dois veículos, três pessoas ficaram feridas, duas delas estavam na Saveiro, receberam atendimento, foram encaminhados ao hospital e o condutor do Gol, um rapaz de 21 anos, ficou gravemente ferido, inclusive preso entre as ferragens, né? Foi necessário a intervenção do Corpo de Bombeiros para a liberação da vítima das ferragens, que posteriormente foi encaminhada à casa hospitalar. Três pessoas feridas nesta colisão frontal na PR-281 entre Chopinzinho e São João no sábado à noite. As causas do acidente não foram informadas pela Polícia Rodoviária Estadual, que registrou a ocorrência. Também teve registro de acidente na rodovia PR-158 ontem, né? Às 6 horas da tarde, um capotamento aqui próximo de Chopinzinho envolveu um Gol. Neste veículo estavam três pessoas, um homem de 51 anos saiu ileso, uma adolescente de 13 anos também ilesa e uma mulher, uma senhora de 46 anos, teve ferimentos leves. Esta foi atendida e encaminhada ao pronto atendimento do município de Chopinzinho. Informações prestadas aí pela Polícia Rodoviária Estadual. Na rodovia BR-158 em Pato Branco, no início da madrugada desta segunda-feira, uma colisão, uma queda de um veículo envolveu aí um Fox. A vítima foi um homem de 54 anos de idade. Teve lesões leves, foi encaminhado ao pronto atendimento da cidade de Pato Branco, aí segundo as informações prestadas pelo SIAT. Também neste final de semana, aqui no sudoeste do Paraná, nós tivemos acidente na rodovia BR-163, lá em Capanema, no sábado, 4:40 da tarde, um capotamento envolveu um Chevrolet Onix. Uma pessoa que estava no veículo, uma mulher de 57 anos, teve lesões leves, foi encaminhada ao pronto atendimento lá da cidade de Capanema. Em Salto do Lontra, na PR-471, no sábado, 7 da noite, uma colisão entre um Fox e um Fiat Palio deixou aí pelo menos duas pessoas feridas e uma vítima fatal. Um homem de 37 anos de idade morreu vítima deste acidente. Colisão entre um Fox e um Fiat Palio vitimou fatalmente um homem de 37 anos. O corpo foi removido ao Serviço Médico Legal de Francisco Beltrão. Também se envolveram no acidente, tiveram ferimentos médios, uma mulher de 37 anos e uma jovem de 22. Ambas foram encaminhados ao pronto atendimento da cidade de Salto do Lontra, segundo as informações da Polícia Rodoviária Estadual. As causas desse acidente não foram relatadas, não foram informadas. Ainda nós tivemos aí na rodovia BR-163, lá em Santo Antônio do Sudoeste, ontem, 7:45 da manhã, né? Um derramamento aí de produtos perigosos que estavam sendo transportados numa carreta. Houve um problema lá com essa carreta e ocorreu aí o derramamento de um produto que era transportado neste caminhão. Informação aí da Polícia Rodoviária Estadual e também da Federal, já que foi lá no entroncamento, né, da PR-481 com a BR-163. Na PR-281 em Realeza, ontem, 11:30 da manhã, uma colisão entre um Corsa e um segundo veículo que não foi identificado deixou uma pessoa com ferimentos médios. Na rodovia PR-475 em São Jorge do Oeste, ontem, né, teve registro de um acidente aí com um motociclista, segundo as informações, né, teve ferimentos gravíssimos no momento lá em que ocorreu este acidente, né? Ferimentos gravíssimos aí no motociclista envolvido neste acidente, né? De acordo com informações prestadas aí pela Brigada Comunitária lá de São Jorge do Oeste, que fez o atendimento desta ocorrência, né? Atendeu essa ocorrência ontem à tarde, foi lá próximo do distrito de Sede Paranhos, né? Acabou aí registrando esse acidente. Um motociclista de 36 anos de idade, ele ficou gravemente ferido, foi encaminhado até o centro de saúde do município de São Jorge do Oeste, mas infelizmente não resistiu, vindo a óbito, né? Acabou morrendo no pronto atendimento lá em São Jorge do Oeste, esse motociclista de 36 anos de idade, que conduzia uma motocicleta, né? Uma Yamaha, e acabou aí batendo contra o guarda-reio lá da rodovia PR-475, né? Infelizmente não resistiu aos ferimentos, o motociclista de 36 anos de idade, que seria aí de Espigão Alto do Iguaçu, seguia sentido queda São Jorge do Oeste quando infelizmente se envolveu neste acidente. Lá em Pérola do Oeste, na BR-163, ontem 6:45 da noite, teve um tombamento envolvendo um caminhão, uma carreta, o motorista de 55 anos ficou gravemente ferido, foi encaminhado ao pronto atendimento lá da cidade de Pérola do Oeste, segundo as informações prestadas aí pela Polícia Rodoviária Federal. No Centro-Sul paranaense, neste final de semana, também registro aí de acidentes, teve na rodovia PR-170, no Pinhão, teve acidente aí neste final de semana, né? Segundo as informações, ontem, né? 8:15 da noite, um choque contra objeto na pista envolveu um Gol, o condutor de 44 anos teve lesões leves, foi encaminhado ao pronto atendimento lá da cidade do Pinhão. Também teve um capotamento na PR-459, trecho que liga Pinhão é a reserva do Iguaçu, ontem às 4:40 da tarde, envolvendo uma caminhonete, uma Ford Ranger. A princípio, uma pessoa teria se ferido neste acidente. Colisão na BR-277, lá na região da Lagoa Seca, em Candói, no sábado, às 10 horas da noite, uma colisão envolveu um veículo, um BID Dolphin, e uma caminhonete S10, acabaram aí se envolvendo nesse acidente, que resultou em duas pessoas com ferimentos nesta ocorrência, né? Registrada aí pela Polícia Rodoviária Federal, né? Um BID e uma caminhonete S10 envolvidos na ocorrência, né? Neste acidente, segundo informações, a S10 com placa de Guarapuava seguia sentido Guarapuava-Cascavel quando o motorista teria perdido o controle da direção. Relatos apontam que a caminhonete rodou na pista e atingiu o BID com placa de Curitiba. A ocorrência mobilizou as equipes da Brigada Comunitária, do Serviço de Atendimento Móvel, SAMU, e da EPR Iguaçu. Duas pessoas ficaram feridas, mas felizmente aí sem gravidade, foram encaminhadas para avaliação médica. São as informações do trânsito em toda a região aí durante o final de semana.
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16: 7:47, 7:47, depois do intervalo, outras informações, outras notícias de destaque regional para você.
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6: Muito bem, agora 7:51, estamos de volta com Revista 102, um oferecimento da Aguilar de Colchões. 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
6: Revista 102, seguindo com as notícias da nossa região, em Pato Branco, a Polícia Militar cumpriu mandados de prisão na última sexta-feira, no último sábado, né? Dia 9, a Polícia Militar cumpriu mandados de prisão durante a Operação Sentença, né? Após repasse de informações recebidas aí do 14º Batalhão de Foz do Iguaçu, policiais tomaram conhecimento de um mandado de prisão em desfavor de um homem de 35 anos que estaria em Pato Branco. Ele foi localizado aí durante buscas e se confirmou mandados de prisão em aberto por crimes de roubo, né, com pena restante de 7 anos, 3 meses e 16 dias a ser cumprida em regime fechado, né? O mesmo foi conduzido à cadeia pública de Pato Branco, onde permanece à disposição da justiça. Também foi tomado conhecimento de um mandado de prisão em desfavor de um homem de 30 anos por inadimplência de pensão alimentícia. Ele foi localizado durante buscas, detido e encaminhado à cadeia pública de Pato Branco, onde permanece à disposição da justiça. Em Itapejara do Oeste, na sexta-feira, às 20h30, a Polícia Militar, durante a Operação Sentença, cumpriu um mandado de prisão, né? Foi localizado um homem com mandado de prisão em aberto, né? Por débito de pensão alimentícia. O mesmo foi conduzido à cadeia pública de Pato Branco, onde permanece recolhido à disposição da justiça. Também teve casos de ameaça contra a mulher em Pato Branco, lá no Cristo Rei. No sábado, a Polícia Militar fez a detenção de um homem por crime de violência doméstica. Omissão na cautela de guarda de animais também levou o homem aí para a cadeia, lá em Pato Branco, no bairro Alvorada, no sábado. Em São João, a Polícia Militar registrou um caso de violência doméstica. No sábado, né, a equipe aí de São João foi acionada para o atendimento de uma ocorrência. Em conversa com a vítima de 25 anos, ela relatou que estava em casa acompanhada do namorado quando o ex-marido de 29 anos invadiu o imóvel com o intuito de agredi-los. Ao tentar retirar o suspeito e fechar o acesso, a vítima foi prensada por ele contra o portão de entrada. O tio do agressor, né, chegou logo em seguida e auxiliou a mesma a contê-lo. A vítima apresentava lesões corporais aparentes, com hematomas no braço esquerdo e nos antebraços, sendo encaminhada ao pronto atendimento do município. O suspeito da agressão foi detido e encaminhado à central de flagrantes da Polícia Civil. Aqui em Chopinzinho, registro de furto no interior do município. No dia 20, ontem, a Polícia Militar foi informada aí de um arrombamento em uma propriedade rural. O suspeito arrombou uma das janelas da residência, acessando o imóvel, de onde furtou a fiação da rede elétrica e um revólver calibre 22. A Polícia Militar confeccionou boletim de ocorrência, colheu informações aí preliminares e deu início a diligências com o intuito de identificar a autoria deste delito. O boletim de ocorrência foi encaminhado à Polícia Civil, né? Foi registrado, portanto, esse furto em uma propriedade rural. Não cita aqui a polícia em qual seria essa propriedade rural, né? Ficamos sem saber aí qual é a propriedade, que comunidade que ocorreu este fato aqui em Chopinzinho durante o final de semana. Também nós tivemos aqui em Chopinzinho, no bairro Nossa Senhora Aparecida, ontem 21h, uma recuperação de celular furtado e uma mulher acabou aí sendo detida, né? A Polícia Militar recuperou um celular e havia sido furtado e fez aí a detenção da suspeita do furto. A ação foi viabilizada aí pelo trabalho integrado entre equipes de Coronel Vivida e Chopinzinho, após receber a informação do furto do aparelho e o rastreamento que indicava a localização em Chopinzinho, né? A Polícia Militar foi até o endereço apontado, onde conversaram com os moradores e identificaram a suspeita, que admitiu ter recolhido o celular em uma conveniência em Coronel Vivida e deixado o estabelecimento sem procurar o proprietário deste objeto. A mulher recebeu voz de prisão, foi encaminhada até a central de flagrantes aí da Polícia Civil. Em Itapejara do Oeste, ontem, 22h, lá no bairro Fênix, abandono de incapaz, Polícia Militar realizou a prisão de uma mulher por crime de abandono em Itapejara do Oeste, né? Foi após uma denúncia de que uma criança estava sozinha na residência. Ao chegar no local, policiais constataram a veracidade da informação, encontrando na residência um menino de 9 anos desacompanhado dos responsáveis. Questionada pelos policiais, a criança informou morar com a mãe e diz que não sabia onde a mãe estava ou o horário em que ela havia saído. Por conta dos fatos, foi acionado o Conselho Tutelar para prestar assistência e acompanhamento à criança. Durante o atendimento e aguardo das conselheiras tutelares, a mãe da criança retornou completamente bêbada, relatando que esteve em um evento festivo no interior do município, né? Por conta da caracterização do crime, a mulher recebeu voz de prisão e foi encaminhada à 12ª Central de Flagrantes da Polícia Civil. Que beleza, né? Baita mãe essa, deixou a criança, menininho de 9 anos, sozinho em casa, e ela foi pra festa, foi festar, né? Encheu o fiofozão de cachaça. Quando retornou, lá estava a Polícia Militar e fez a condução dela até a Delegacia da Polícia Civil de Pato Branco para o flagrante por crime de abandono de incapaz. Agora, 7h59.
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6: Agora 8h01 pelo horário de Brasília, 8h01, segunda-feira, hoje 21 de setembro, dia da árvore. Nesta segunda-feira, o Revista volta já já, porque tem mais informação. A gente fala de processo seletivo da Unicep, tem vários cursos, inclusive cursos novos à sua disposição. Já os detalhes.
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6: 8:04 agora pelo horário de Brasília. Estamos de volta com Revista 102, atualizando você com os fatos e acontecimentos da região Sudoeste, Centro-Sul do Paraná e os demais fatos aí do estado e do país. E o Ronaldo está informando aí que perdeu uma chave de cor marrom com 3 chaves e um chaveiro. Foi no Morro dos Ricos, né? Segundo o Ronaldo, aqui no, na região ali da Siretran, né? O Ronaldo informando que perdeu a chave de um carro com 3 chaves e um chaveiro, né? Ali na região da Siretran. Se alguém encontrou ou encontrar, por gentileza aí, pode deixar aqui na portaria da emissora, ou então chama o Ronaldo no 999425530, 999425530, né? Chave de veículo extraviada ali na região da Siretran. Também, né, chamar atenção aqui do Alceni Menezes, sua carteira de habilitação foi encontrada, está à sua disposição aqui na portaria da nossa FM. Atenção, Alceni Menezes, sua carteira de habilitação foi encontrada e está à sua disposição aqui na portaria da nossa FM. Começou ontem à noite em Shoppingzinho e segue agora nesta semana o segundo Festival das Artes, um evento que é promovido aí pela Manhua e que acontece durante toda esta semana, todos os dias de 21 a 25. Vai ter exposições das 8 às 17 na Casa da Cultura, né? Também do meio-dia às 18, Fórum Municipal com vários assuntos, e a abertura aconteceu ontem, né? Ontem teve cavalgada e mateado gaúcha, marcando assim a abertura do Festival de Artes aqui do município de Shoppingzinho, segundo Festival de Artes, e tem sequência nesta segunda-feira das 8 da manhã às 5 da tarde. Nas escolas estaduais, rodas de conversa, a história viva, né? Os alunos aí vão assistir documentário premiado sobre as criações de Evilásio Fussinger e também participar de uma conversa com ele sobre o relançamento do seu livro da história de Shoppingzinho. Amanhã, terça-feira, das 9 da manhã às 3 da tarde, no Teatro Municipal, Escolinha do Chaves, escolinha envolvendo aí alunos da Escola Municipal Hilto de Oliveira Silvério, do meio-dia às 6 da tarde amanhã, na Avenida 15 de Novembro, vai ter intervenção urbana, ausência Mauruá. E segue a programação na próxima quarta-feira, das 10:30 da manhã às 10:30 da manhã às 3 da tarde, na Avenida 15, em frente ao Hotel Dois Coqueiros. Vai ter aí apresentação de circo, Que Palhaçada É Essa, né? Com a Escola Municipal Nascer para a Arte de Palmas, 7:30 da noite da quarta-feira, no antigo Bentos, aqui na 15 de novembro, mostra de cinema Olhares ao Ar Livre, né? Um curta-metragem, Fala Comigo, do John Leno Cruz, são 22 minutos desse curta. Também vai ter o curta Tumulto, do Sérgio Ramos, 25 minutos, público livre. Já o Fala Comigo aí do John Leno Cruz é para maiores de 14 anos, segundo a classificação indicativa. Na quinta-feira, 7:30 da noite, no Teatro Municipal, cinema e Dois Dedos de Conversa, mediados pela professora Katiusa Sosnovski, do Núcleo de Arte e Cultura do IFPR de Coronel Vivida sobre os curtas. Também vai ser apresentado lá o curta Para Não Esquecer, de Luke Not Dufresne, 13 minutos, é livre. O curta também Perspectiva sobre a Revolta dos Colonos, com Vitor Prush, 14 minutos, livre. E o curta é Corpos Amaldiçoados, do Jean Votre, 15 minutos, classificação indicativa 14 anos. À 1:30 da tarde, na sexta-feira, no Teatro Municipal, Agente Eline, apresentação aí do grupo teatral, Blockbuster, do Colégio José Armin Mati. E também vai ter um pocket show, né, com o grupo Muji, Música e Dança, da K-Pop de Pato Branco. E às 19h, na próxima sexta-feira, a festa de encerramento com a apresentação do Filó Italiano, né? Por conta aí do Círculo Italiano de Chopinzinho. Também vai ter intervenção cênica Dona Ofélia com o Gian Franco. Esta é a programação aí do Festival de Arte, segundo festival

0: Beltrão. Detalhes, informações sobre isso, tudo você acompanha agora na entrevista.
1: E a União de Ensino do Sudoeste do Paraná, Unicep, está apresentando detalhes do vestibular 2027 com novidades, né? Tanto para Dois Vizinhos, onde está a sua sede, quanto para Francisco Beltrão, onde tem o seu campus, né? Eu vou conversar agora com o Lucas de Oliveira Gomes, que é diretor acadêmico, né? Para a gente saber um pouquinho mais, Lucas, sobre este vestibular, quando será, como que será trabalhada toda essa questão a partir de agora e também algumas novidades, né, para 2027, tanto em Dois Vizinhos quanto em Francisco Beltrão, né? Bom dia.
2: Bom dia, Evandro, todos a audiência aí da nossa FM, para nós é uma alegria ter vocês aqui na Unicep, né? Então, essa semana que é uma semana que marca, né, o lançamento do nosso vestibular 2027. Então, a Unicep, o vestibular agora, ele é um módulo continuado, né? Então, o aluno entra no site, faz sua inscrição e o nosso time chama o aluno, manda lá a prova, é uma prova de redação e aí faz do conforto do celular, de casa e já tem todas as orientações seguintes. E esse ano é um ano que nos deixa muito feliz com a quantidade de cursos novos que a gente está trazendo, né? Então, são ao todo 3 cursos novos, né? 2 para o Campinho de Dois Vizinhos e 1 para Francisco Beltrão. Então, a gente traz os tradicionais cursos aí, administração nos dois camping, ciências contábeis nos dois camping, direito, então, que antes era só Dois Vizinhos, agora o curso de direito com a qualidade e o padrão Unicep de Dois Vizinhos, também em Francisco Beltrão. Além disso, nós temos os cursos das áreas das agrárias, que eu falo assim, a nossa vocação regional é produzir proteína animal. É produzir frango, é produzir suíno, é produzir o leite, o gado de corte. Então a gente tem aqui agora a veterinária em Dois Vizinhos e Francisco Beltrão. Detalhe, o nosso curso de Dois Vizinhos é matutino, o curso de Francisco Beltrão é noturno. Então para quem trabalha o dia inteiro, então pode estar estudando e fazendo veterinária à noite. O nosso curso de agronomia, que também é nos dois campi, né? Então a gente tem a área das engenharias, com engenharia elétrica e engenharia civil em Francisco Beltrão, profissional muito demandado, né? A gente sabe que os municípios como um todo, falando de governo e tudo, nos últimos anos só falavam de projeto, né? Todos os prefeitos correndo atrás de projeto, para levar para Curitiba, para levar para Brasília, e o profissional que faz isso é o engenheiro, né? Então, nós temos a engenharia em Beltrão, temos a engenharia, as duas engenharias, elétrica e civil em Beltrão, e agora a arquitetura em Dois Vizinhos. Então, voltamos com o nosso curso de arquitetura em Dois Vizinhos, para você que gosta da área, é criativo, gosta do desenho, gosta da confecção de algo mais. Então, temos o curso aí de arquitetura agora também em Dois Vizinhos, né? Além disso, os cursos nossos da área da saúde, né? Então, na saúde a gente destaca a fisioterapia e a farmácia nos dois campings, a educação física aqui nessa estrutura maravilhosa de Dois Vizinhos e também o nosso curso de odontologia, que é o primeiro curso de odontologia do Sudoeste, né? Então, lá em Francisco Beltrão, também o curso de odontologia.
1: Essas novidades todas, elas já foram anunciadas tanto em Beltrão quanto em Dois Vizinhos. Você citava o processo de inscrição e da prova. Ele já está aberto? As pessoas interessadas já podem?
2: Muito bem, então Evandro, o processo já está aberto desde quarta-feira, a gente já está aí com bons índices de inscrição, inclusive estamos muito contentes com o resultado do lançamento, então está aberto, basta entrar no site www.unicep.edu.br e fazer a sua inscrição e aí o nosso time passa a orientar. Entrando lá e fazendo inscrição, alguém do nosso time comercial já chama e dá todo esse encaminhamento e principalmente assim, nós temos um programa bem bacana que é importante citar, né? Mas sei lá, vou fazer um curso superior, será que eu tenho condição, será que é o momento financeiramente? Gente, nós temos assim a possibilidade para quem tem um ProUni 100% de fazer um curso totalmente gratuito. Nós temos hoje um programa de bolsas da Unicep que chegam até 50% de desconto na mensalidade. Nós temos o Credu, que é um financiamento estudantil próprio da Unicep, diferenciado também, e não bastando isso, os programas do governo, né? Que aí nós temos ali o ProUni e o FIES, que a Unicep tem acesso também a esses programas para quem queira buscar. Então, literalmente não estuda quem não quer. Está pensando em fazer um curso superior? Vem para a Unicep, conversa com o nosso time que as possibilidades estão aí.
1: Lucas, falando de bolsas de estudo, essas bolsas elas são contínuas do começo ao fim do curso ou em cada período aí o aluno vai ter que correr atrás dela?
2: Perfeito, Evandro. Então, assim, a Unicep, vocês sabem da seriedade daquilo que a gente põe. Então, falar assim, ó, as nossas bolsas de estudo que a gente vai fornecer aqui, variando de 20% a 50%, os primeiros que chegarem podem buscar as de 50%, depois 40%, vem escalando.

0: Elas são para o curso todo, tá? Se o curso teu é de 2 anos e meio, é para 2 anos e meio. Se teu curso é de 4 anos, é para 4 anos. É para o curso todo. Então, é uma bolsa que realmente o aluno vai levar para o curso inteiro.
1: Desses cursos todos que foram citados por ti, quais deles há uma expectativa maior, do número maior de inscritos?
0: Ah, agora é, a pergunta é difícil, né? A gente tem assim, ó. Com o lançamento em Beltrão, que foi na quarta, a gente tem lá despontando a medicina veterinária, a agronomia, o direito, com muita procura, a odontologia, fisioterapia também é um curso nosso que já está quase esgotando aí as bolsas de 50%. Então, eu falo assim, todos os nossos cursos são uma busca muito grande, mas esses eu destaco aí, quem sabe sejam os que estão, por enquanto, com o maior número de inscritos.
1: Essas inscrições abertas até quando, Lucas?
0: Então, o processo seletivo ele vai até final de janeiro, né? Então, até janeiro o aluno vai se inscrevendo, vai fazendo vestibular e vai fazendo todo esse processo. Ele é continuado. Não é que nem na nossa época lá que parava um dia, fazia a prova. Então, agora ele é continuado. Então, até final de janeiro, início de fevereiro é possível. Mas as bolsas vão esgotando. Como as bolsas são por curso, os primeiros alunos que chegarem pegam as maiores bolsas. Então, isso é importante destacar.
1: Bom, você falou durante o lançamento que a Unicep, através do seu diretor-presidente, o José Timanberger, através do seu diretor-geral, o Sérgio, tem trabalhado aí para novos projetos. Isso quer dizer que 2027 podem ter novos cursos?
0: Perfeito, a Unicep ela vem já nessa crescente, né? O ano passado então a gente retomou farmácia e fisioterapia em 2 vizinhos, que foi um sucesso. No ano passado nós tivemos também, no meio do ano, perdão, o curso de medicina veterinária noturno para Beltrão, que foi uma grande novidade e um impacto muito bom para a nossa região. O filho do produtor poder trabalhar durante o dia na propriedade e estudar à noite é algo que nós não tínhamos, né? E além disso, agora nesse vestibular, né, o direito, a arquitetura e a educação física. Então, nós temos aí mais 5 projetos junto ao Ministério da Educação. Acredito que para o vestibular do meio do ano, do final do ano que vem, tem novidade. Está vindo novidade, a Unicep está mais viva do que nunca, com muito vigor, com muita pujança, e a gente precisa atender essas demandas, né? Sempre estudando as demandas regionais. Veja que os nossos cursos, eles são muito conectados ao nosso mercado, ao que a gente precisa. É formar profissionais bons na área de saúde, é formar profissionais bons na área das engenharias, na área de gestão também, e também nas agrárias, né? A Unicep nasce com esse DNA, agronomia e veterinária são dos cursos fortes, né? E eu sempre destaco, a Unicep é a única instituição privada que tem 2 sudoestina, né? Nascida no sudoeste, criada no sudoeste e com 2 campi no sudoeste.
1: Bom, a Unicep também tem uma tradição que a gente conhece, né? Por acompanhar já aí desde o seu início, da sua fundação, que é, além de oferecer os cursos, o encaminhamento para o mercado de trabalho. Muitos saem daqui direto para o mercado de trabalho já.
0: Perfeito, isso é muito importante, a empregabilidade dos nossos cursos. Por nós termos cursos pensados de acordo com as demandas regionais, com essas necessidades, eu até falava aqui na apresentação da campanha, nós temos exemplos de alunos que com 1 mês de aula, 2 meses de aula, já começam a trabalhar em cursos que permitem, né? Claro, o odontólogo vai poder trabalhar só depois que tiver o diploma, mas assim, administração, contabilidade, análise de desenvolvimento de sistemas, a gente observa alguns cursos que tem esse perfil. O aluno começa a fazer o curso superior, imediatamente se coloca no mercado de trabalho, e muitos dos nossos alunos, eu te digo assim, são eles quem se sustenta, porque o salário que eles ganham é suficiente para eles bancar a mensalidade e se manter aí ao longo dos 4, 5 anos de curso.
1: Certo, Lucas, obrigado por nos receber aqui, parabéns, né, por todo esse trabalho, por todo esse investimento e essa preocupação, né, da Unicep com o ensino superior da região sudoeste do Paraná, aproximando, né, o ensino superior da nossa população local.
0: Obrigado Evandro, a toda a comunidade, a audiência da nossa FM, e vamos lá, deixar a última frase, aquela frase da nossa campanha, né, vem calouro.
1: Aí, portanto, né, o Lucas de Oliveira Gomes, que é o diretor acadêmico da Unicep, falando sobre os cursos, né, novidades anunciadas e esse processo seletivo que está aberto. Basta você acessar o site da Unicep, né, www.unicep.edu.br, fazer a sua inscrição, você já vai receber ali todos os detalhes, os encaminhamentos por parte da equipe da Unicep, e 2027 está logo ali e esperando você. A Unicep está aguardando a sua inscrição para você cursar, para você ter aí acesso facilitado ao ensino superior.
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3: 8h22, 8h22, o Revista volta já já.
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5: Agora 8:24 em Laranjeiras do Sul, teve registro de um homicídio na madrugada desta segunda-feira. O crime aconteceu na Rua das Laranjeiras. A polícia militar foi acionada e ao chegar no local se deparou com uma equipe médica do SAMU que atestou o óbito da vítima. Uma moradora das proximidades relatou que no imóvel vizinho residia um casal e que nesta data ela teria ouvido uma discussão, em seguida disparos de arma de fogo, informando aí não conhecer a vítima. No interior da residência foram encontradas aí cápsulas de munição espalhadas pelo chão e um homem sobre o sofá, com perfurações por disparos de arma de fogo na região do abdômen. Não foi possível fazer a identificação deste homem aí naquela ocasião. A polícia militar rapidamente fez o isolamento do local, acionou polícia civil e criminalística. Esteve no local a proprietária do imóvel, a qual informou ter alugado a residência para outro homem, declarando que a vítima não era o seu inquilino. Equipes aí policiais realizaram todos os trabalhos pertinentes e, na sequência, o corpo foi recolhido ao serviço médico legal da cidade de Guarapuava. Também, ontem acabou aquela agonia da família Chu, moradora aí no assentamento 8 de junho, em Laranjeiras do Sul. Ontem pela manhã, foi localizado ali no alagado, em Rio Bonito do Iguaçu, no alagado da represa Salto Santiago, o corpo do Matheus Gustavo Chu, de 22 anos de idade, ele que havia desaparecido no sábado passado, dia 12, após um acidente com um barco, onde estava acompanhado de dois amigos participando de um campeonato de pesca esportiva, Uma pane mecânica fez o barco rodar, lançou os três aí para dentro da água. Infelizmente, o Matheus Gustavo Chu veio a óbito vítima de afogamento, Durante uma semana, o Corpo de Bombeiros trabalhou no local e ontem, pela manhã, quando iniciava novamente trabalhos de mergulho, localizou o corpo que submergiu, acabou boiando aí o corpo do Matheus Gustavo Chu, foi retirado, encaminhado ao serviço médico legal para os procedimentos e posteriormente liberado à família para os atos fúnebres, Felizmente localizado, não como a família queria, não com vida, mas diminui um pouco da agonia, né, de não ter o corpo. Foi localizado então ontem pela manhã, corpo do Matheus Gustavo Chu, 22 anos de idade. São alguns fatos da segurança pública regional. As demais informações eu trago para você logo mais durante o horário do meio-dia. Tô ficando por aqui com o Revista 102 nesta segunda-feira, agradecendo a todos pela audiência, pela companhia. Volto amanhã, 7:25, após o horário eleitoral gratuito. No horário do meio-dia, tô junto com você com as informações da segurança e à noite, 7 horas, no Companhia de Amigos. Grande abraço, boa semana, uma ótima e abençoada segunda-feira. Vem aí a Pâmela Fernanda e o Bom Dia, Gente, neste dia 21 de setembro, dia da árvore e dia do radialista. Abraço a todos.
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1: Bom dia, bom dia, bom dia. 8:32, nosso bom dia, gente. Chegando nesta manhã linda, ensolarada de segunda-feira, hoje, dia 21 de setembro de 2026. Muito prazer, eu sou a Pâmela Fernanda e fico com vocês até as 10. Você comandando sempre a nossa parte musical, vem pra cá, vem pro 469-8413-4946. Esse é o nosso contatinho, manda o seu alô, concorra a prêmios também, toda segunda-feira tem o presente da Super Loja Móveis, é só você mandar o seu nome e você já estará concorrendo. Bom dia! Não tenha medo. Depois dessas coisas, o Senhor falou a Abraão, numa visão: não tenha medo, Abraão, eu sou o seu escudo, grande será sua recompensa. Gênesis capítulo 15, versículo 1. Vivemos em tempos nos quais o medo do futuro pode facilmente nos paralisar, questionando se nossos sonhos se realizarão ou se seremos capazes de superar os obstáculos à frente. No entanto, a história de Abraão nos convida a confiar, liberar nossos medos e descansar na certeza de que Deus está no controle. Ele que cuida das aves do céu e das flores do campo, certamente cuidará de nós, com ainda mais diligência. Abraão foi um homem de fé inabalável. Caminhou lado a lado com Deus e viveu diversas experiências, desde enfrentar a fome em terra estrangeira, até resolver conflitos entre seus próximos e combater reis para salvar seus entes queridos. Sua jornada foi marcada por desafios e revelações sobrenaturais. E essa narrativa bíblica nos ensina a caminhar com Deus. Não quer dizer que não teremos problemas, mas que nunca os enfrentaremos sozinhos. Haverá momentos de tristeza, de alegria, perdas e ganhos, saúde e doença, mas o importante é nos apegarmos à promessa de que todas as coisas cooperam para o bem daqueles que amam a Deus. Portanto, seja corajoso, não tenha medo, sabendo que Deus é o seu escudo e a sua grande recompensa. Ele tem um futuro maravilhoso preparado para você. Então entregue os seus medos, as suas aflições nas mãos do Senhor. Eu tenho certeza que Ele vai encaminhar tudo para o melhor. Senhor, eu entrego esse dia nas Tuas mãos. Vai à minha frente abrindo os caminhos que eu ainda não consigo ver. Guarda os meus passos, protege a minha casa, a minha família e o meu trabalho. Acalma o meu coração para que eu não carregue pesos que não são meus. Que as palavras que eu disser levem paz, que as decisões que eu tomar sejam guiadas pela Tua sabedoria. Afasta de mim todo mal, toda inveja e toda confusão. Que tudo aquilo que Deus reservou para mim chegue na minha vida no tempo certo, do jeito certo e pelas mãos certas. Eu recebo esse dia com gratidão e com fé, com a certeza de que Deus já está cuidando de tudo. E eu sei que coisas extraordinárias irão acontecer em minha vida. Eu creio. Amém, amém, amém e amém. Bom dia, uma semana linda, abençoada para você, para toda a sua família.

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0: Informa a hora certa.
1: 8:46. 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Segunda-feira linda aqui em Shoppingzinho, em toda a região. Um sol maravilhoso brilhando lá fora. Vamos ver se teremos chuva, não teremos chuva para hoje. Tem previsão de chuva para essa segunda? A partir da tarde, provavelmente pode ser que chova um pouco, segundo o clima e tempo, gente. Talvez uma chuva também com esse sol lindo, né? Sempre depois do sol vem a chuva, desse jeito. Quando tá muito quente, pode saber que vai chover. Mas já sabe, faça chuva, faça sol, a nossa FM sempre tá aqui juntinho com vocês. Hoje, com um jogo de sobremesa de inox, é um jogo de 12 peças, presente especial da Super Loja Móveis. Então vem pra cá, manda seu nome e sobrenome e você já estará concorrendo. Bom dia pro Ronaldo, Clarice Blanc, um beijo, minha querida, tá pedindo Leandro, Leonardo aqui na programação. Pense em mim, Dona Laci Sangalete Vilmes, Mailene Reinheimer também concorrendo a esse jogo de sobremesa, presente especial da Super Loja Móveis para você nessa segundona. Bora lá curtir então sucesso, indicação sempre do ouvinte aqui na nossa programação. Jean e Giovanni, vamos tocar com Jean e Giovanni então? Pense em mim para dar aquela mudada um pouco, bora lá.

0: 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Bom dia!
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12: 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Indicadores econômicos.
13: 8:58. Dólar comercial opera em alta R$5,14. Euro R$5,90. Dólar turismo 5,34. Libra 6,89. O peso argentino 0,003.
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0: Tá na nossa, tá bom demais. 9 horas em ponto é o nosso bom dia, gente. Com música boa, informação, descontração e prêmios pra você. 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
0: Seguimos com música do Eduardo Costa, Imagina Eu.

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1: Nossa FM, 9:05. Bom dia.
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0: nossa, tá bom demais, 9h10, bom dia, valendo sua participação hoje, um jogo de sobremesa de 12 peças, um jogo de inox, presente da Super Loja Móveis, vem pra cá, vem concorrer, 469-8413-4946, nosso contatinho, manda aí o seu alô também, já pede sua música, a sua favorita aqui na nossa programação. 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
0: 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Irmão da Lua, Amigo das Estrelas, lançado originalmente por Zezé de Camargo e Luciano em 2003, virou um destaque nacional e voltou ao topo das paradas mais de duas décadas depois, graças a um vídeo viral de jovens cantando a faixa na chuva durante um evento de som automotivo e festas tradicionais no interior de Goiás. Então bora lá curtir, de 2003, regravado agora em 2026. Irmão da Lua, Amigo das Estrelas, é Zezé de Camargo pra você.

0: 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Bom dia!
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É isso aí, se tá na nossa, tá bom demais. O WhatsApp lotado, lotado de mensagens. Hoje eu tenho um kit de sobremesa de 12 peças, um kit de inox, presente da Super Loja Móveis. Vem pra cá, vem concorrer. Bom dia, dona Marcelina de Inhai, Adriele, Andriele, o Gilberto Trentin, pessoal da linha Aparecida. Um bom dia pra Katia Aline Cordeiro, também concorrendo. Guilhermina da Silva, um beijo, Preta, obrigada pela audiência. Dona Glaci com seu Ramiro da linha Areião, Beloni Ricardo, Silvana Oiça, Adriana Ambrosini Vempapi, também concorrendo. Dona Lourdes Camaroto do Menino Deus, Maiara, um beijo pra você. Dirce de Almeida, família também participando. Um alô especial, pessoal que tá tomando aquele chimarrão gostoso, lindo esse chimarrão e essas flores também, Elisete. Pessoal lá de Sulina, um grande abraço pra vocês. Janice Costa, Leonir Delgado, Eliane Bezerra, também concorrendo, pessoal lá de Foz do Jordão. Já já tem música boa pra vocês. Um beijo especial pra Cleonice Rossato, também participando e concorrendo, tá ela, a Cleo e a Deise, né? Sempre ouvindo aqui a programação. Beijo, menina. Já já vai ter Raquel Teixeira maravilhosa aqui na programação da nossa FM. Agora eu vou trazer ele, o Jonathan Scarello dos Anjos, conhecido popularmente e carinhosamente seu nome artístico como Panda. Ele que estará aqui em Shoppingzinho, evento Tardezinha da Rosa Produções, arrasando mais uma vez. Vai ser no Esplendor e Centro de Eventos Panda aqui em Shoppingzinho. Às 8 horas da noite, pontualmente, começa o Panda. Então, você é a convidada especial para se reunir no Esplendor e vai ter muita gente bonita de toda a região. E você vai curtir esta e muitas outras ao vivo. É dia 18 de outubro, anota aí.

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4: Segundou, segunda-feira é dia de você iniciar a dieta, já sabe, né? Então vamos para uma receita saudável, deliciosa. Coxinha Fit, rende 5 porções. Ingredientes para massa, então uma xícara de batata doce cozida e amassada com sal a gosto. Linhaça também você vai precisar. Para o recheio, uma xícara de frango cozido, temperado e desfiado. Modo de preparo: bata a linhaça no liquidificador e separe. Faça um bolinho com a batata amassada. Recheio com frango desfiado. Deixe no formato de coxinha, depois passe a farinha da linhaça em volta da coxinha. Coloque no forno a 180 graus por 30 minutos ou até dourar. Rápido e fácil, muito fácil de você fazer. Não conseguiu anotar? Entra nas nossas redes sociais, já estará por lá então essa receita deliciosa. 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
4: Bom dia, bom dia, bom dia, minha gente linda! Tem presente pra você da Super Loja Móveis, é um kit de sobremesa, kit pra você arrasar aí com seus convidados, kit de inox. 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Mandar aquele alô pra quem já mandou o nome, Ivanete Fátima Albert, bom dia pra Rosicléia da Costa de Souza, Emanuele, Maria Joana da Silva, Cidiane Pinheiro dos Santos, Janete Oldfer, pessoal de Saudade do Iguaçu, Maricléia Zucconelli, um beijo, minha querida. Ezequiel Zucconelli também, Carmelinda de Quadros, Andressa Fetter, Dona Tereza de Col, bom dia, Dona Tereza. Um alô pra Angelina Bedim, minha avó Ema também, um beijo, vó. Obrigada pela audiência. Ademir de Oliveira também curtindo aqui a programação, pedindo Simone Mendes, Eu Menti. Marinês Zucconelli participando e concorrendo lá da comunidade do Bugre. Bom dia pro Sadir Vaz, Roseli Kiko de São Genaro, Vanderleia Ramos também participando aqui da programação. Pessoal pedindo música boa. A Roseli adora Eduardo Costa, né, Roseli? Um beijo pra você, minha querida. Obrigada por sempre participar aqui da programação, por nos dar a honra da sua audiência. Vem curtir sucesso, então, do Eduardo Costa, Vida Minha. Música.

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Bom dia. Uma galera aqui no WhatsApp participando. Carmelinda de Quadros está homenageando a filha Veridiana Martins, que hoje está de aniversário. Parabéns, muita saúde, muito amor e muita paz, viu, Veridiana? Que Deus abençoe hoje e sempre. Pessoal da linha Santa Maria participando aqui da nossa programação. Um beijo para nossa ouvinte querida Carmelinda de Quadros, Miriam Prestes, Gêmea Sangalete, Fátima Basso, pessoal de Santa Inês. Um alô para Geni Sarreto, pessoal do Rio Bonito do Iguaçu, Ramile Rodrigues, Luciana Ortiz, Sirlei Schwade. Bom dia, Gelson Serve, cortando o trecho, nos dando carona. Obrigada pela audiência do Gelson Serve, participando sempre da nossa programação. Né, Everaldo? O pessoal já está preparado para curtir o Everaldo Cândido, já que nossa programação... Coelho? O apelido do Gelson, Coelho? Barrado no baile? Eu não sei o porquê, o Everaldo que tá fuxicando aqui no meu ouvido, viu, Gelson? Grande abraço pra você, meu amigo, que Deus abençoe, Deus acompanhe hoje e sempre. Bora lá pro sorteio kit sobremesa, kit de inox com 12 peças, presente da Super Loja Móveis. Quem ganhou então esse kit foi Margarida Rocha. Margarida Rocha, ganhadora então do kit sobremesa de hoje. 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Meu povo, eu estou indo nessa, volto à tarde às 3 horas com o nosso Clube 102, com o melhor do bailão. Um grande beijo, fiquem sempre, sempre com Deus. Fui!

0: Hã? Acabou? Ah! Acabou! Mas amanhã tem mais! Bom dia, gente! Pra começar, muito bem o seu dia!
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1: Bom dia, meu amigo, bom dia, minha amiga, bom dia, povo. Estamos chegando. Manhã 102 está no ar aqui na minha, na sua, na nossa. É segunda-feira, 21 de setembro. Segundou, turma. Uma segunda-feira maravilhosa, uma semana abençoada para todo mundo. Estamos chegando no pé do eito para fazer direito, sempre, sempre feliz e contente, com Deus na frente sempre e sem medo de nada. Olha, eu quero você junto comigo a partir de agora, né? Nós vamos que vamos até o meio-dia colados, juntos e misturados na programação mais ouvida, na mais comentada. Aos aniversariantes do dia, que Deus abençoe, saúde, paz, prosperidade, vida longa e farta. E junto com os aniversariantes do dia, hoje, dia 21 de setembro, também é comemorado o dia do radialista. Aô! Parabéns, parabéns, parabéns aos colegas de rádio, pessoal que levam a melhor música, alegria todos os dias, né? Apesar que a gente também tem os problemas, né? Tem os problemas do dia a dia, mas chega aqui, liga o microfone, esquece tudo, né? É, o negócio é só alegria, é só positividade, música boa, a participação do ouvinte, aí sim, né? Aí fecha tudo, tá certo? Dia do radialista, parabéns aos colegas de rádio, né? É, que estão aí na lida. Vamos que vamos, turma. Essa é a nossa FM, a mais ouvida, a mais comentada.
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0: Alemão do Forró na programação, manhã 102. Alô, bom dia, bom dia, bom dia, bom dia. Vamos que vamos, né, turma? Vamos que vamos, tá na nossa, tá bom demais. É, o povão tá chegando aqui, mas antes de nós atendermos aqui os pedidos musicais, vamos falar aí da, que a promoção continua, viu, gente? 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
0: 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Quem está chegando na programação Manhã 102, minha amiga Rosenilda, lá do Candói. Bom dia, bom dia, bom dia. Parabéns pelo dia do radialista, que Deus abençoe, que Deus te abençoe, que possa continuar por muito tempo nos alegrando através das ondas sonoras da nossa FM. Valeu, obrigado aí. Rosenilda, sempre ligada aí. Valeu, amiga. Quem também está participando, Everaldo Carmelinha de Quadros, Linha Santa Maria, obrigado pela participação. Quero homenagear vocês da rádio, a nossa FM. Obrigado, né? Tá parabenizando todos os radialistas aqui. Ótima segunda-feira, obrigado igualmente. E também, a filha Veridiana Martins, no dia 21 de setembro, aniversário dela. Que Deus abençoe. Que Deus abençoe com muita saúde e paz. Obrigado e por carinho, o carinho de vocês da nossa FM. Estou ligada, sempre ligado no seu programa. Valeu, obrigado aí, minha amiga Carmelinda de Quadros, Linha

0: Santa Maria. O Zap tá chamando? Vamos confirmando a audiência aqui, play no Zap então, né?
1: Bom dia, meu Guilherme, foi possível a música na Zero, Mato Grosso Matia, o Beijinho Azul, tô na escuta aí, ótima semana pra todos que estão na escuta da nossa, que tá na nossa, tá bom demais.
0: É isso aí, valeu, um abraço. Um abraço aqui pro Artênio também, né? Coronel Vivida, chegando na programação aí. Valeu, Artênio, um abraço.
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0: 10:17.
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0: 10h30. Segunda-feira maluca. 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Apoio. Nossa! Maravilha, vamos que vamos aí, tem participação do ouvinte, vamos ver quem é que tá participando aqui. É, bom dia, Everal, tudo bem? Tudo ótimo. Quero parabenizar a todos vocês aí da nossa FM pela passagem do seu dia, dia do radialista hoje, né? Muito obrigado, muito sucesso, saúde e sabedoria, Deus abençoe sempre, amém. Carmen Donel, Águas Termais Sulina, valeu, obrigado, minha amiga. Em nome da equipe Nossa FM, eu agradeço a sua participação, a sua mensagem aí, tá bom? Obrigado. A gente vai pro intervalo e já eu volto com mais modão pra você aqui no Manhã 102.
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0: Aí, Gustavo Lima, aqui no Manhã 102 da Nossa. Tá na nossa, tá bom demais. Mantenha o seu sangue sempre limpo. 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
1: 11:02, 11:02, hora de Brasília, segunda-feira maluca, Detona Preço e Super Mercosul de Shoppingzinho. 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Bom dia, meu amigo, seja bem-vindo.
2: 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Grato, meu amigo Everaldo, um grande abraço, até a próxima.
1: Até a próxima, meu amigo Zé Antônio, direto da capital para o Manhã 102.
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1: Com imenso reconhecimento, a família Pagno expressa sua sincera gratidão a todos os profissionais que deram o seu suporte. Dr. Valmir e profissionais do Instituto São Rafael, agentes de saúde, ministras e toda a comunidade de Água Amarela. Equipe Tea Vive, Frei Júnior, amigos, familiares, vizinhos, a todos que prestaram apoio, conforto, se fizeram presença através de orações ou mensagens, quando do falecimento da senhora Tereza Pierina Pagno. A família convida para terço de sétimo dia, quarta-feira, 2:45 da tarde, no cemitério da comunidade de Água Amarela. E missa, domingo, 10 horas da manhã, na Igreja Matriz. Comunicado de partida. Cristo ressuscitado, Tea Vive, momentos de esperança, juntamente com a família Silva, com dor no coração se despedem de Cauê Henrique Tasca da Silva. O encontro para a despedida será realizado no Memorial Tea Vive em Shoppingzinho, com início às 12 horas. Cerimônia de homenagem hoje, 2 horas da tarde. Ao término, seguirá o caminho da eternidade até o cemitério de Campinas, em Shoppingzinho.
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0: Vamos que vamos, tá aí, Grupo KN aqui no nosso Manhã 102. Alô, meu amigo Jesus, lá em Guarapuava, né? Tá por casa, o bicho velho. Mateando e acompanhando o nosso programa aqui. Baita abraço, Jesus. Abraço aí os amigos de Guarapuava, sintonizados na nossa FM. 102,9
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0: Agora 11:22.
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2: Feijão carioca, saca 60 quilos, R$300. Feijão preto, saca 60 quilos, 250. Milho, saca 60 quilos, 63. Soja, saca 60 quilos, 142. Boa em pé, arroba 363. Suína em pé, carne, o quilo, 4,45. Vaca em pé, arroba 320. Cotação do mercado agrícola para hoje, segunda-feira, com dados fornecidos pelo DERAL.
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2: 11:34.
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0: 11:43.
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E nós vamos finalizando aqui o Manhã 102 desta segunda-feira, hoje dia 21 de setembro. Um grande abraço. Fiquem todos com Deus, que é a melhor companhia e que graças a ele a vida continua. Um abençoado almoço para você e para sua família e até logo mais, 5 da tarde no Terra Brasil.

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2: Ei, jovem, paz e bem. O ano jubilar também é para você. É tempo de renovar a fé, buscar a sentido e fazer a diferença no mundo. Deus te chama a ser protagonista da esperança. Participe dos encontros, viva a missão e mostre que a juventude também trilha um caminho em busca da santidade e coerência de vida. Deixe Deus transformar sua vida. A porta está aberta e Jesus te espera. Franciscanos, compartilhando a paz e o bem.
3: Queridos ouvintes do programa dos Avisos da Paróquia São Francisco de Assis, a nossa saudação franciscana de paz e bem. E passamos agora aos avisos da paróquia. Festa do Padroeiro de Chopinzinho será nos dias 24, 25, 26 e 27 desse mês de setembro. A programação: quinta-feira, dia 24, primeiro dia do Tríduo. Terço pelas famílias e pelo município de Chopinzinho, às 19h30 no Auditório São Francisco. Sexta-feira, dia 25, segundo dia do Tríduo. Adoração e bênção do Santíssimo Sacramento às 19h30 na Igreja Matriz. No sábado, dia 26, terceiro dia do Tríduo, procissão das luzes com o padroeiro de Chopinzinho às 19h30, saindo em frente à loja Sense. Domingo, dia 27, a grande festa do padroeiro, missa solene às 10h e depois o almoço festivo no centro de pastoral. Que Deus recompense a sua generosidade e muito obrigado pela ajuda que vocês prestam. A Renovação Carismática Católica RCC convida todos para um retiro a acontecer entre os dias 16, 17 e 18 de outubro, no Centro de Pastoral de Chopinzinho. A nossa paróquia está vivendo um tempo especial, um tempo de graça, de história e de alegria. Está chegando a grande festa da paróquia. E este ano tem um brilho diferente. Vamos celebrar os 800 anos de São Francisco de Assis. Este santo que continua iluminando o mundo com sua simplicidade, sua paz e seu amor por Deus. É um momento para reunir as famílias, reencontrar os amigos, fortalecer nossa fé e renovar a nossa comunidade. Cada detalhe da festa está sendo preparado com carinho para que todos se sintam acolhidos e participem com entusiasmo. Queremos convidar você e sua família, os vizinhos, para viver conosco essa celebração. Venha rezar, cantar, confraternizar, agradecer e se alegrar. Venha fazer parte dessa história, que não é apenas da paróquia, mas de toda a cidade de Chopinzinho. Prepare-se, a festa está chegando e você é parte essencial dela. Vamos juntos celebrar os 800 anos de São Francisco de Assis e renovar a alegria de sermos comunidade viva, unida e cheia de fé. E a bênção de São Francisco, que o Senhor vos abençoe e vos guarde, que lhe mostre a sua face e tenha misericórdia de vós, que lhe volva seu olhar sobre vós, os dê a paz, o bem e toda a graça, que o Senhor vos abençoe. Em nome do Pai, do Filho e do Espírito Santo.

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20: 12:26. 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
1: Agora 12:28. Boa tarde, amigos e amigas de Shoppingzinho Região. Hoje é segunda-feira, 21 de setembro. Estamos iniciando o Rotativa 102. Apresentação Marcos Ferreira. Para hoje, segundo a meteorologia, previsão de 32,5 milímetros de chuva. Temperatura mínima 17, máxima 24 graus. Cerro informa as manchetes. Bispo da Diocese de Palmas e Beltrão presidiu a celebração ontem da Romaria de Nossa Senhora da Salete. Escola Tasso Azevedo da Silveira comemora 70 anos em Chopinzinho. A Céu goleia o São Miguel e abre vantagem para o jogo de volta do Paranaense da Série Ouro. Hoje à noite tem a Céu e Cascavel no Dionísio de Bona pelo Paranaense Sub-17. Grave acidente do final de semana deixa 3 pessoas feridas em Chopinzinho. Encontrado ontem corpo de jovem que estava desaparecido no alagado em Rio Bonito do Iguaçu. Furto de arma e fiação elétrica em residência no interior de Chopinzinho. Itapejara do Oeste, mãe é presa por deixar o filho de 9 anos sozinho em casa para ir em festa. 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
1: 12:30. Mais informações da previsão do tempo para hoje com Samuel Brown.
16: Nessa segunda-feira, teremos o avanço de mais uma frente fria na altura do sul do Brasil. Além disso, um sistema de baixa pressão posicionado entre o norte da Argentina e o Paraguai favorece o ingresso de umidade e calor desde a região amazônica. Esse é um quadro meteorológico altamente instável, favorável ao desenvolvimento de várias áreas e linhas de instabilidade. No Paraná, a instabilidade ocorre inicialmente entre o oeste, sudoeste e o sul, ainda durante a manhã, mas com chuva atuando de forma irregular. Entre a tarde e a noite, a organização da instabilidade é maior, proporcionando a ocorrência de tempestades, algumas severas, em boa parte do estado. Na faixa norte, o risco de temporais é mais elevado na madrugada de terça-feira. Além de chuva expressiva, com descargas atmosféricas e até mesmo granizo, há condições para ocorrência de rajadas de vento fortes, acima dos 70 km por hora, em vários setores. Com relação às temperaturas, continua mais quente no noroeste, no norte e no litoral, com temperaturas que passam dos 30 graus. Diante da situação, lembramos da possibilidade de cadastro junto à Defesa Civil para o recebimento dos alertas meteorológicos. Para tanto, basta enviar seu CEP para o SMS 40199. E no site cimepar.br você encontra mais detalhes da previsão do tempo para cada município e região para os próximos dias.
1: 12:31. E o bispo Dom Edgar Hertel presidiu ontem a solene celebração da Romaria de Nossa Senhora da Salete. Informações com Luiz Carlos Bittencourt.
24: A Romaria, o Santuário Diocesano de Nossa Senhora da Salete, reuniu milhares de romeiros no domingo 20 de setembro na comunidade do Rio Elias, município de Renascença, Diocese de Palmas, Francisco Beltrão. A solene celebração foi presidida por Dom Edgar Xavier Hertel.
25: O sentimento de gratidão pela vocação de Maria, com os diversos títulos. Aqui, Nossa Senhora da Salete, padroeira do Brasil, Nossa Senhora Aparecida. É uma forma que o próprio povo, os fatos, deram um nome às aparições de Nossa Senhora. Então, a primeira mensagem é essa, a nossa louvação, glorificação, pela vocação de Maria, que é ser mãe, mãe de Jesus, Esse é o título mais importante de Nossa Senhora. Ou seja, ela consentiu quando o anjo Gabriel lhe aparece dizendo que ia ser a mãe do Salvador. Uma menina discreta, pobre, sem relevância na cultura, na religião, na política e na economia. Deus que surpreende a humanidade, e Maria, naquele sim, naquele consentimento, ela estava dizendo sim, eu aceito ser mãe de Jesus, do Salvador da humanidade. Então essa é a primeira grande vocação de Maria. E depois Maria que acompanha Jesus desde o nascimento até o Calvário. E se não bastasse, Maria esteve presente quando a igreja nasceu, no cenáculo de Jerusalém. Então vejam, nós temos diversas passagens, não tantas, mas as necessárias e fundamentais do papel de Maria na obra da redenção.
24: Diz Doendegar que é Maria que se apresenta às crianças para que estas fossem levar a comunicação de Nossa Senhora à humanidade.
25: Então Maria que se apresenta às crianças e que as crianças fossem levar as notícias de Nossa Senhora, a comunicação de Nossa Senhora aos seus pais, que estavam, diríamos assim, relaxando na prática religiosa, na oração, e um desrespeito muito grande sobre o domingo. O domingo estava sendo relativizado, assim como está hoje, com mais força ainda. Então essa é a mensagem de Nossa Senhora, chamando a população da França e do mundo todo à conversão, à oração e também à penitência. Então são os três pedidos de Nossa Senhora. Hoje, celebrar Nossa Senhora é sobretudo recordar a sua presença na vida de Jesus.
24: A aparição de Nossa Senhora de La Salette ocorreu em 19 de setembro de 1846, nos Alpes franceses, quando duas crianças pastores encontraram uma bela senhora chorando, sentada sobre uma pedra, transmitindo uma mensagem urgente à conversão e a reconciliação. Luiz Carlos Bittencourt com informações da Pascon Diocesana.
1: 12 horas e 34 minutos. Depois do intervalo, você confere. Escola Taça Azevedo da Silveira de Chopinzinho completa 70 anos em 2026.
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1: 12 horas e 36 minutos. 2026 é um ano especial para a Escola Municipal Tasso Azevedo da Silveira de Chopinzinho, a qual completa 70 anos de história na educação do município. E para comemorar, na última sexta-feira, na sede da escola, foram reunidos professores e funcionários que fizeram parte desta história. A diretora Carla Cucolotto falou sobre a programação deste encontro da última sexta-feira, que reuniu o presente e passado no momento marcado por recordações.
8: Marcos, é com grande alegria que nós estamos recebendo neste momento os profissionais, os atuais e os que passaram pela escola ao longo de toda essa trajetória que a escola teve. 70 anos.
10: Nessa ocasião específica aqui, o que está sendo apresentado para os participantes?
8: Então, neste momento nós teremos algumas ações que faremos com eles e a principal delas, Marcos, é a confecção e a organização de uma cápsula do tempo. Então todos os profissionais que estão aqui, inclusive alguns que não puderam se fazer presente ou enviaram, né, pelos seus colegas,
5: alguma contribuição para compor essa cápsula. Isso pode envolver fotos, uma carta para quem estará aqui, né, daqui 10 anos, enfim, objetos que fizeram parte da história da Tasso, parte então da trajetória desses profissionais dentro da Escola Tasso. Lembrando, Marcos, não só do prédio atual, mas do prédio que anteriormente também servia como Escola Tasso.
11: É importante, você bem destacou, que lá no começo, né, não era Escola Tasso, inclusive, né, foi mudando na trajetória.
5: Exatamente,
11: né?
5: A trajetória iniciou com o educandário Santa Gertrudes, que foi fundado por três religiosas que trouxeram educação aí, né, na época, em 1956, e ao longo desse período muitas coisas aconteceram. Então esse momento é para isso, de recordar, né, essas memórias, depoimentos que nós estamos coletando também para compor um vídeo e que será passado daí no próximo momento.
11: Aqui temos pessoas que trabalhou há muito tempo atrás, né?
5: Nós temos professores que foram alunos da Tasso, seus filhos foram alunos da Tasso, foram professores e hoje estão aqui comemorando essa data tão especial.
11: Esses 70 anos da Escola Tasso, não é nesse momento único, é uma programação aí que foi dividida em etapas, né?
5: Exatamente, nós fizemos em três momentos. O momento inicial foi a comemoração com as crianças, né, e professores, todos funcionários da escola atuais. Fizemos a comemoração do aniversário. Este que estamos vivendo neste momento é de união, então, dos profissionais. E aí nós teremos um terceiro momento também. Aproveito e já convido a todos, né, que dia 17 de outubro nós faremos um jantar comemorativo aos 70 anos da Escola Tasso. Será no Esplendore e já estamos com a venda aí das fichas também. R$50 adulto e R$20 infantil de 7 a 12 anos.
11: Para toda a comunidade.
5: Exatamente, toda a comunidade. Então, esse momento final é para unir ex-alunos, quem talvez não pôde estar presente neste momento, os alunos atuais, né, pais, familiares, enfim, que se sentirem, então, pertencentes à nossa escola, à nossa instituição.
11: Prefeito Álvaro Escolaro, participando desse momento especial da Escola Tasso, né, prefeito, comemorando os 70 anos da escola, momento único, momento importante, né, gente, que fez parte da história da escola, né, prefeito?
12: Isso mesmo, a escola está preparando uma festa, um jantar de comemoração, mas eu achei muito interessante a ideia desse encontro de hoje, onde existe mais informalidade, as pessoas podem conversar, olhar fotos, reviver momentos, contar histórias, e realmente 70 anos de história da Escola Tasso é uma história muito bonita, que foi construída por muitas pessoas, muitas delas voluntárias, que ajudaram, que contribuíram, para que a gente pudesse ter uma educação de qualidade, formar profissionais, inúmeras pessoas que têm profissões, se destacam profissionalmente, passaram pela Escola Tasso. Eu posso dar um testemunho que também fui aluno da Escola Tasso, tenho ótimas lembranças dos momentos que passei aqui, dos ensinamentos e das... além da formação escolar, a formação de caráter, a formação religiosa, a formação como ser humano, que foi repassado por todas as pessoas, inclusive nosso querido Frei João, que foi um grande contribuidor para a Escola Tasso Azevedo da Silveira. Então eu fico feliz em poder estar participando junto desse momento. Quero parabenizar a todos os profissionais que passaram por essa escola, que contribuíram, os professores, auxiliares, serviços gerais, zeladores, secretários, todo mundo fez o seu papel de contribuição e a gente fica muito feliz em poder celebrar juntos esses 70 anos de muita história e principalmente sabermos que contribuíram muito para o desenvolvimento do nosso município através das ações, dos projetos e dos ensinamentos que foram repassados.
11: Inclusive tem famílias que passaram várias gerações pela escola, né?
12: A gente tem casos, pais, filhos, netos, bisnetos, que passaram pela Escola Tasso, alguns que estão ainda com pessoas da família estudando aqui na escola, então é uma história que se construiu e se confunde com a história do nosso município, porque a educação é muito presente e a Escola Tasso tem toda essa contribuição e que a gente tem só a agradecer a todos que participaram dessa belíssima história.
1: Agora são 12:41. Depois do intervalo comercial, o Shoppingzinho está realizando nesta semana evento relacionado à cultura, né? Começou ontem, prossegue durante toda essa semana. Após o intervalo, trago os detalhes.
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1: 12:43. E Shoppingzinho está sediando nesta semana, começou ontem, inclusive, o segundo Festival das Artes, organizado pelo grupo Mão Ruá, né? Que Associação Mão Ruá que está organizando toda essa programação, que começou ontem e segue durante toda esta semana. Eu conversei com a Denise Stefani, presidente da Associação Cultural Marruá, e com a Cristiele Scariotti, que é designer da informação. Primeiramente, a Denise Stefani falou sobre o evento e sobre a associação.
15: É a segunda edição do Festival das Artes. E, assim, nos esforçando bastante pelas parcerias, para mostrar para o público de Shoppingzinho que tem, sim, como fazer cultura, tem como a gente mostrar os talentos regionais, os talentos municipais também.
1: Esse evento, ele vai acontecer em que é a semana toda, né?
15: Isso, ele começa no dia 20 e vai até o dia 25, né? Com todos os dias tem programação nas escolas, nas ruas, no teatro, no Parque do Lago, na Casa da Cultura, no fórum também. Vai ter.
1: Muito bem. Cristiane, tudo bem? Você que está aí com a Denise, né? Trabalhando em mais esse evento, a segunda edição que está sendo realizado, né? Importante, né? Como a Denise falou, para a cultura, né? Tudo bem?
17: Tudo bem. É muito importante, né? A gente tem uma carência aqui na cidade bem grande de eventos culturais nas diversas áreas da cultura, né? Que a gente tentou trazer para um festival que dura uma semana inteira, né? A gente já fez um ano passado. Esse ano a gente está tentando fazer mais áreas ainda, então a gente traz diversas oportunidades, né? E tudo gratuito também, tudo na rua. A pessoa não precisa necessariamente ir atrás do festival, o festival vai até elas para elas sentirem um pouco da cultura, até mesmo por não ter esse convívio natural, né?
1: Uhum. Denise, antes de nós falarmos um pouco sobre essa programação que teremos, né, durante todos os dias da próxima semana, fala um pouco para a gente da associação, como que surgiu a ideia da fundação, o significado, né, do nome também que foi escolhido, uhum. Para quem não sabe ainda sobre, né, nesse ano que vocês estão já trabalhando.
15: Isso. Então, a associação é um conjunto de pessoas que acreditam no mesmo potencial. E dentro disso, cada indivíduo tem a sua parcela de interesses, o respeito entre a gente e, no final das contas, tudo se encaixa e tudo segue o fluxo, porque a ideia é uma só, o fazer cultural. É ir buscar as artes e mostrar para o público. Mão Ruá significa mão na rua. Uhum. E a gente colocou um acento aí para... É, por conta da região que a gente mora, que é indígena. Uhum. E para dar também esse aporte à regionalidade indígena, né? Então, Mão Ruá está aí, crescendo aos pouquinhos. Acho que a gente já está aparecendo bastante.
9: Com certeza.
15: Né? E o nosso intuito principal é mostrar realmente o que é fazer cultura, o que é fazer arte.
9: É, nós temos um cartaz aqui que foi preparado. Pega ali, Cristiane, só para o povo que está acompanhando, que possam ver também. Esse é o cartaz, né, do evento da próxima semana, né?
15: Isso, do evento desse ano, segundo o Festival das Artes. Cristiane pode falar muito mais sobre o cartaz, né? Porque é ela que desenvolveu todo o design gráfico dele.
9: É, quer falar um pouquinho sobre o cartaz, Cristiane? Ah. A Cristiane, que tem uma formação, né? Fala um pouco primeiro sobre a tua formação aí na área também, Cristiane.
17: Então, eu sou designer gráfico, né? Eu sou mestre em design da informação. E a gente trouxe, então, essa linguagem para o festival. Ela é toda com base na dinâmica, né, cultural. Uhum. Trazer todas as áreas de um jeito que elas conversem e convivam. De um jeito que seja legível, compreensível para todas as idades. E por ser também uma programação muito orgânica, né, a gente acaba trazendo o Instagram, né, a página do Instagram. A gente tem um site com todas as informações e registros e programação. Tem os cartazes que a gente espalha pela cidade, né? Algumas atrações têm pôster também. E brindes, né? A gente trabalha com... algumas brindes de marca-página, um ímã de geladeira. Uhum. Então, a gente tenta trazer uma unidade, já que é um evento bem diversificado, espalhado, né? Uhum. Para incluir todas as faixas etárias e todos os tipos de arte.
9: Muito bem. Denise, vamos falar um pouquinho sobre a programação. Então, começa já no domingo, né? A abertura. E vai durante a semana toda, né?
15: Isso. A programação começa no dia 20, domingo. A gente convidou aí uma associação, Amigos do Cavalo, para eles fazer uma tropeada, já que no dia 20 é o dia do gaúcho e começa a semana Farroupilha, semana que vem. A gente teve essa ideia. Eles vão até o Parque do Lago. Lá no Parque do Lago vai ter música... Machada, eles vão montar lá um acampamento. Que mais, Cris?
17: Tem, então, a apresentação dos talentos locais, que é música. Tem a apresentação da Escola de Música Top Class. Tem a interação cênica da Dona Ofélia. E tem a intervenção social de Qual Sonho Você Desistiu. E, na última parte, tem o palco literário com versos e textos do professor Evilásio. E também a gente vai abrir para quem quiser subir ao palco e fazer alguma expressão artística.
15: Isso. Aí na segunda-feira...
9: Essa programação no domingo, né?
15: Isso, no domingo. Aí já na segunda-feira... vai ser lá no centro de convivência. A gente tinha pensado fazer alguma coisa ali no estacionamento e tal, com tenda. Uhum. Mas pelas previsões, vamos fazer tudo no centro de convivência, tá? Na segunda-feira... Vai ter às 19 horas uma... Segunda-feira, a roda de conversas é História Viva, que daí, no caso, é a Cristiane nas escolas estaduais.
17: Isso. Como no ano passado, a gente estreou o documentário, né, O Cultivador de Imaginários, que conta um pouco das contribuições culturais que o professor Evilásio fez na cidade.
9: Está aqui o cartaz, inclusive, né? Desse documentário, né?
17: Isso. Aí, esse ano, a gente ganhou um prêmio internacional de melhor curta documentário brasileiro sobre melhor história de vida. Então, a gente vai trazer esse prêmio e vai passar novamente nas escolas estaduais, junto com o ensino médio. A gente vai exibir o documentário novamente e vai ter uma roda de conversa com o professor Evilásio, que ele está... junto comigo, né, que sou designer gráfico. A gente está reeditando o livro de história dele, de Chopinzinho. Então, ele revisou o texto, ampliou, incluiu histórias de comunidades e mais alguns novos registros. E eu vou reeditar, né, visualmente o livro e ele vai ser acessível para leitor de tela também. Então ele vai falar, eu e ele vamos falar com os alunos sobre como é fazer um livro, né, sobre o documentário, todas as contribuições, apesar de que são, é uma geração que não conhece muito, né, o professor, vai estar conhecendo, vai ter os professores lá para conversar, e a gente vai aproveitar e falar sobre livro, né, sobre a história do Chupinzinho, sobre como é feito um livro e quando ele vai ser relançado.
1: Segunda-feira, né?
17: Segunda-feira.
1: Na terça daí segue a programação, né?
17: Isso.
15: A programação no dia 22 vai ser a Escolinha do Chaves, aqui no Teatro Municipal. Musical. Isso. Um musical. A Escolinha do Chaves é isso. Na quarta-feira. Tem o circo ali no estacionamento do Dois Coqueiros, a Escola de Circo de Palmas.
1: Quarta-feira.
15: Vai estar fazendo ali uma intervenção. Que palhaçada é essa? E na antiga Bentos, na quarta-feira, às 19h30, vai ter Olhares ao Ar Livre, que vão ser exibidos várias curtas-metragens.
17: Curtas locais, né? A gente projeta na avenida, então quem estiver passando, quem quiser chegar ou quem quiser assistir da rua, vai estar bem...
1: Quarta-feira.
17: Quarta-feira à noite.
1: Quarta-noite.
15: Na quinta-feira, a gente vai ter também no Teatro Municipal Cinema e Dois Dedos de Prosa, que são também curtas-metragens da professora Katiuska de Coronel Vivida, que vai estar fazendo parceria aí com a gente. E na sexta-feira de encerramento...
17: Tem às 13h30 no Teatro Municipal... O Teatro Agenteline, do grupo teatral Blockbuster, do Colégio José Armimate. E, na sequência, um pocket show do grupo Muji, de Pato Branco, com música e dança K-pop.
1: Sexta-feira, né?
15: Sexta. E o encerramento com a bem conhecida, o Filó Italiano.
1: Agora são 12 horas e 53 minutos.
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1: Feijão carioca, saca de 60 quilos, de 290 a R$300. Feijão preto, de 240 a 250. Milho, de R$60,30 a R$63. Soja industrial, de 141 a 142. Trigo, de 79 a 82.
22: Cotação do mercado agrícola. 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
1: Agora 12 horas e 57 minutos, informações do esporte, campeonato municipal de futebol, temos a definição das finais, né? Hoje de manhã o departamento de esportes, o Tucci, né? Divulgou aí o cronograma das finais do municipal de futsal aqui de Chopinzinho. Então será dia 27, domingo, né? Dia 27 de setembro, às 14h30, final do 40+, entre Galácticos do Jogo Futsal contra X7 Veteranos B. Às 15h45, final da segunda divisão, Paysandu JDS Filmes contra Thiago Pinturas. 17 horas, final do 50+, entre Guarani e Galácticos da Resenha Master. 18h15, final do feminino, Alfa Feminino contra Arsenal FC. E 19h30, final da primeira divisão, América FC contra Guarani Força Livre. Todas as finais, então, dia 27 de setembro, lá no Dionisto de Bona. Hoje tem Campeonato Paranaense Sub-17, a Cel Chopinzinho em Cascavel. Primeiro jogo semana passada, 2x2, lá em Cascavel. E hoje tem o jogo de volta a partir das 20 horas. Transmissão da Play Esportes, né? A Cel Chopinzinho e Cascavel, às 20 horas, no Dionisto de Bona, Campeonato Paranaense de Futsal Sub-17, né? Hoje à noite, então, lá no Dionisto de Bona. Entrada gratuita, inclusive, para quem quiser ir lá torcer pra garotada, né? E sábado, ontem, né? Não foi sábado, foi ontem à tarde, às 5 da tarde, no Dionisto de Bona, a Cel e São Miguel pelo Paranaense da Série Ouro, pré-quartas de final, primeiro jogo do confronto de dois entre as equipes, e a Cel ontem mostrou superioridade, venceu e venceu bem 5x1 a vitória da Cel ontem. Agora joga por um empate no jogo de volta no próximo sábado lá em São Miguel do Iguaçu, né? Com essa vitória de ontem. Nós tivemos nesse final de semana ontem também o Paraná Clube perdeu lá em Curitiba pro Manuel Ribas 2x0. Perdeu em casa, se complicou, né? O Acel Chopinzinho venceu o São Miguel por 5x1. O sábado o Itaipulante empatou com o Cascavel 1x1. É, são os jogos que tivemos no final de semana. E na quarta semana passada já tínhamos tido o CAD empatando em casa com o Moarama 2x2. Agora tem os jogos de volta, né? E a Cel, então, sábado, às 20h, vai a São Miguel do Iguaçu para jogar pelo empate contra o São Miguel para passar a próxima fase da Série Ouro e enfrentar o Pato Futsal. Quem passar da Cel e o São Miguel vai enfrentar o Pato Futsal na próxima fase. Pelo Paranaense da Série Prata, o São Joséense empatou com o Chavantes 1x1, o Palotina empatou com o Fazenda 0x0, e Biporã venceu a Apucarana 2x0 e o Prude Futsal venceu o Clevelândia 3x2, jogos do final de semana. No Campeonato Brasileirão, o Atlético Mineiro empatou com a Chape 1x1, o Mirassol venceu o Botafogo 2x0, o Remo perdeu para o Santos 2x1, Vasco da Gama goleou o Curitiba 5x0, São Paulo venceu o Inter por 1x0, o Grêmio e Palmeiras empataram 0x0, o Corinthians perdeu para o Fluminense 3x1, o Vitória perdeu para o Cruzeiro 3x1, o Flamengo venceu o Bragantino 2x1 e o Atlético Paranaense venceu o Bahia por 2x1, resultados da 28ª rodada no final de semana do Campeonato Brasileiro de Futebol. 13 horas com pontualidade.
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3: 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Boa tarde, Evandro.
4: Olá, Ferreira. Boa tarde a todos. Trazendo agora as informações da segurança pública regional neste fim de semana, no oferecimento da Loja Paranaense Pedreira Candói e Guilherme de Colchões. 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Na microrregião de Pato Branco, várias ocorrências movimentaram a Polícia Militar durante o final de semana. Teve na sexta-feira, dia 18, em Pato Branco, ocorrências de trânsito com a retenção de motocicletas que estavam trafegando em situação irregular. Em Itapejara do Oeste, na sexta-feira, 20h30, durante a Operação Sentença, a Polícia Militar cumpriu mandado de prisão em desfavor de uma mulher pelo não pagamento de pensão alimentícia, débito aí de mais de R$5.000. Ela foi localizada aí no interior de um caminhão, acabou sendo detida e conduzida à cadeia pública de Pato Branco. Em Pato Branco teve apreensão de droga que seria para consumo pessoal. Um homem foi detido e autuado em um termo circunstanciado lá no bairro Sudoeste na sexta-feira por volta das 19h. Mesmo estava com uma pequena quantidade de drogas lá no interior, num ponto de ônibus, mas seria para uso pessoal, caracterizou isso, né? Ele foi liberado, apenas autuado em um termo circunstanciado de infração penal. Ainda na região de Pato Branco, a Polícia Militar cumpriu mandados de prisão no centro e no bairro Planalto, em Pato Branco, no sábado. Dois mandados, um deles por crime de roubo, durante a Operação Sentença, após repasse de informações do 14º Batalhão de Foz do Iguaçu. A Polícia Militar patobranquense tomou conhecimento de uma ordem judicial em desfavor de um homem de 35 anos de idade. Ele foi localizado, abordado, constatado mandado de prisão por crime de roubo, com pena restante de 7 anos, 3 meses e 16 dias a ser cumprido. O mesmo foi conduzido à cadeia pública local. Também teve prisão pelo não pagamento de pensão alimentícia em Pato Branco. Um homem de 30 anos foi localizado, estava com mandado de prisão em aberto, sendo conduzido até a cadeia pública de Pato Branco, onde permanece recolhido à disposição da justiça. Além disso, neste final de semana, no sábado, ameaça contra a mulher em Pato Branco, lá no bairro Cristo Rei. A Polícia Militar foi acionada por conta de um caso de violência doméstica, onde um policial que estava de folga interveio numa situação para socorrer a vítima, uma mulher de 61 anos que havia sido agredida pelo companheiro. O agressor de 42 anos de idade foi detido e encaminhado à central de flagrantes da Polícia Civil. No bairro Alvorada, em Pato Branco, omissão de cautela na guarda de animais. Polícia Militar, no sábado, tomou conhecimento aí que um proprietário de um animal aí, de um cão da raça Pitbull, esse cão não teria tido os cuidados devidos, adentrou, invadiu a propriedade do vizinho e atacou um cão da raça Poodle, que veio a óbito, acabou matando o cãozinho, Poodle lá em Pato Branco. O responsável pelo Pitbull compareceu no local e ofereceu ressarcimento à vítima, mas não foi aceito pelas questões sentimentais. O homem informou ainda que estava em seu local de trabalho e, ao retornar para casa, observou a briga entre os animais, tentando intervir para cessar as agressões, mas não teve sucesso. Por conta disso, o proprietário aí do Pitbull foi detido, foi conduzido para a elaboração do termo circunstanciado de infração penal, pela omissão aí nos cuidados. Em São João, lesão corporal, violência doméstica, homem foi preso pela Polícia Militar no sábado, após aí ter agredido a ex-mulher de 25 anos de idade. Ela estava em casa acompanhada do seu atual namorado quando o ex-marido de 29 anos de idade chegou no local e tentou agredi-la. Ao tentar retirar o suspeito e fechar o acesso, a vítima, essa jovem de 25 anos, foi prensada por ele contra o portão de entrada. O tio do agressor chegou e auxiliou esta jovem, fazendo a detenção dele até a chegada da Polícia Militar, que fez o seu encaminhamento à Central Regional de Flagrantes. A mulher, que apresentava hematomas do braço esquerdo e nos antebraços, foi encaminhada para atendimento hospitalar. Aqui em Chopinzinho, no interior do município, só a Polícia Militar não cita aqui em qual comunidade, mas no interior teve um arrombamento e furto em uma propriedade, onde uma janela de uma residência foi arrombada e do local foi levada a fiação da rede elétrica e também um revólver da marca Taurus, um revólver calibre 22. A Polícia Militar aí fez buscas, não conseguiu localizar o suspeito, o boletim de ocorrência foi encaminhado à Polícia Civil para averiguação. Bairro Alvorada, lá em Pato Branco, ameaça contra a mulher, policiais militares, numa ação conjunta, né, acabaram aí detendo, fazendo a prisão de um homem por violência doméstica e também a apreensão de um simulacro de arma de fogo, né? Segundo as informações da Polícia Militar. Essa ocorrência foi aqui em Chopinzinho, né? A equipe lá de Pato Branco foi acionada por transeuntes informando que uma mulher gritava por socorro na rodovia PR-493. Em contato com a vítima, ela relatou que teria sido agredida pelo companheiro após uma discussão iniciada em um estabelecimento comercial. Segundo a vítima, o agressor parou o veículo, uma Saveiro, em um barracão às margens da rodovia e passou a agredi-la fisicamente, momento em que ela conseguiu fugir. A vítima informou que o suspeito possuía uma arma de fogo guardada na residência da mãe aqui em Chopinzinho e que ele utilizava essa arma inclusive para fazer ameaças. A central de operações manteve contato com a equipe aqui de Chopinzinho, que deslocou até o endereço, fez buscas no imóvel e acabou por localizar um simulacro de arma, né? Um simulacro de revólver 38 com 5 réplicas de munições. Este homem foi detido e apresentado na central de flagrantes da Polícia Civil para providências legais e cabíveis. Lesão corporal contra a mulher em Pato Branco, bairro Morumbi, ontem às 9 horas da manhã, um homem acabou aí sendo detido por crime de violência doméstica, acabou atingindo a companheira na cabeça com um calçado, com uma bota, e também deu um soco no braço direito da companheira. Foi detido, né? Foi encaminhado aí a casa hospitalar, a mulher, já o homem foi detido e encaminhado à central de flagrantes aí para procedimentos legais e cabíveis, né? Numa ação da Polícia Militar. Também ontem aqui em Chopinzinho, a Polícia Militar recuperou um celular furtado numa conveniência lá de Coronel Vivida, foi recuperado aqui em Chopinzinho ontem à noite, às 9 horas, no bairro Nossa Senhora Aparecida, onde uma mulher que havia se apropriado deste celular na conveniência lá em Coronel Vivida foi detida e encaminhada até a central de flagrantes para procedimentos. Em Itapejara do Oeste, no bairro Fênix, ontem 10 da noite, uma mulher foi detida por ter deixado em casa o filho sozinho, né? Um menino de 9 anos de idade, a polícia chegou lá, ele estava sozinho, disse que a mãe tinha saído, ele não sabia para onde ela teria ido, né? Enquanto a Polícia Militar estava no local acompanhando o Conselho Tutelar, a mãe

Também várias ocorrências imobilizaram a polícia militar durante o final de semana, né? Segundo as informações. Eu trago os detalhes já já. 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Em Francisco Beltrão, a Polícia Militar, na sexta-feira, 7 da noite, cumpriu o mandado de prisão em desfavor de um homem de 30 anos que estava lá naquele município. Também foi feita uma detenção por porte ilegal de arma de fogo lá em Beltrão, 11:30 da noite de sexta-feira, onde dois homens foram apreendidos lá durante uma operação da Polícia Militar através do pelotão de choque. Foi feita a apreensão, encontrada aí dentro de uma lixeira uma pistola Beretta calibre 6.35 com 8 munições, além de um pote contendo 13 munições sobressalentes, né? Dois homens foram detidos e encaminhados à delegacia para prestar os devidos esclarecimentos. Teve roubo lá em Pranchita, registrado na sexta-feira, 1:20 da tarde. A Polícia Militar atendeu aí pessoas que tiveram a residência invadida na Avenida Amazonas, lá no bairro Vila Seca, e tiveram aí vários objetos roubados lá naquela cidade. Apreensão de drogas em Santo Antônio do Sudoeste, 9:45 da noite. A Polícia Militar fez a detenção de pessoas que estavam de posse aí de vários objetos sem comprovação de origem, também com droga, né? Maconha, cocaína, também foram localizados lá dinheiro. Essas pessoas foram encaminhadas até a delegacia da Polícia Civil. Maus tratos contra animais em Ampere, 8:30 da noite do sábado. 32 pessoas foram conduzidas numa operação conjunta deflagrada pelo Batalhão de Fronteiro, BPFRON, e pelo Batalhão de Polícia Ambiental, com apoio do 21º Batalhão. As equipes foram até a linha Santa Inês, lá no interior de Ampere, para averiguar uma denúncia de funcionamento clandestino de rinha de galos. No local foi procedida abordagem, oportunidade em que se flagrou a presença de diversas pessoas atreladas em tese à organização, realização e também espectadores desses atos. Durante a inspeção técnica, constatou-se a presença de múltiplos galos aí lesionados e feridos, bem como a espécie já sem vida em decorrência dos combates. Por conta disso, as forças policiais promoveram a devida qualificação dos cidadãos presentes e lavraram termos circunstanciados de infração penal em desfavor de todos os 32 homens que foram encontrados lá. Em relação aos animais sobreviventes, esses foram mantidos sob a posse do proprietário responsável pelo imóvel, o qual ficou aí formalmente constituído na condição de fiel depositário. Por fim, os materiais e apetrechos apreendidos, devidamente recolhidos, foram encaminhados ao cartório do fórum lá da comarca de Ampere para os procedimentos legais e cabíveis, né? São as informações também sobre esta situação registrada lá em Ampere neste final de semana, no último sábado, esta ocorrência aí registrada pela polícia. Também teve outras situações na região sudoeste durante o fim de semana. Motorista bêbado em Francisco Beltrão, no bairro da Cango, no sábado, 7:40 da noite. Acabou aí sendo detido o motorista por dirigir bêbado. Ontem, domingo, a Polícia Militar na região de Beltrão prendeu um homem por violência doméstica lá em Dois Vizinhos, na Vila Canarinha, em Dois Vizinhos, também prisão por violência doméstica. Dois casos ontem de violência doméstica em Dois Vizinhos. Mortes no trânsito aqui na nossa região, infelizmente, neste final de semana, na PR-471, entre Salto do Lontra e Nova Esperança do Sudoeste, um homem morreu vítima de um acidente de trânsito neste final de semana, né? De acordo com informações da Polícia Rodoviária Estadual, no sábado, por volta das 7 da noite, foi registrada uma colisão entre um Fox e um Fiat Palio. Neste acidente, o resultado foi um homem de 37 anos morto, não resistiu. O corpo foi removido ao Serviço Médico Legal de Francisco Beltrão. Duas mulheres de 37 e 22 anos tiveram ferimentos médios, foram encaminhadas para o pronto atendimento lá de Salto do Lontra, né? Informações sobre este acidente com vítima fatal ali na
região de Salto do Lontra. Também teve acidente com vítima fatal ontem na

0: A rodovia PR-475 em São Jorge do Oeste. Um acidente envolveu uma moto que seguia sentido Quedas a São Jorge, quando ali no distrito de Doutor Antônio Paranhos, o motociclista perdeu o controle da direção, bateu violentamente contra o guard-rail. Ele foi socorrido em estado gravíssimo e encaminhado ao posto de saúde de São Jorge do Oeste, mas não resistiu, vindo a óbito. O corpo foi removido ao serviço médico legal da cidade de Francisco Beltrão, né? Infelizmente, essa morte também registrada no trânsito neste final de semana. Duas mortes em decorrência de acidentes aqui na nossa região neste fim de semana. Aqui próximo de Chopinzinho, teve acidente no sábado à noite, nesse trecho que liga Chopinzinho a São João, uma batida frontal envolvendo um Gol e uma Saveiro. Na Saveiro estavam duas pessoas, dois jovens tiveram aí ferimentos, foram encaminhados ao hospital. O motorista do Gol também teve ferimentos gravíssimos, ele ficou preso entre as ferragens, né? Um rapaz de 21 anos de idade foi socorrido, encaminhado também para atendimento médico. Inclusive, foi necessário aí o envolvimento do Corpo de Bombeiros para fazer a retirada da vítima, que estava presa nas ferragens. Acidente gravíssimo aqui próximo de Chopinzinho. Ontem também teve um acidente, uma saída de pista seguida de capotamento aqui na região da Encruzilhada, PR-158, envolvendo um Gol. Neste veículo estava um homem, uma mulher e uma adolescente de 13 anos. A mulher teve ferimentos, foi atendida e encaminhada para avaliação médica. São informações da região sudoeste do Paraná, os principais fatos do final de semana. Depois do intervalo, trago aqui as notícias do Centro-Sul Paranaense. Eu volto já já.
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0: 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E foi encontrado ontem pela manhã, felizmente aí depois de muita agonia, o Matheus Gustavo Chu, de 22 anos de idade. Infelizmente, encontrado morto, vítima de afogamento ali na região dos lagos da represa Salto Santiago, em Rio Bonito do Iguaçu. O Matheus Gustavo Chu, ele participava no sábado, dia 12, de um campeonato de pesca esportiva, junto com dois amigos, e o barco em que eles estavam, né, que faziam uso, teve uma pane mecânica, começou a rodar ali no lago, arremessou os três, né, para dentro da água, e infelizmente o Matheus Gustavo Chu, desde aquela data, encontrava-se desaparecido. O Corpo de Bombeiros Militar realizou buscas, né, desde o sábado, desde o momento que tomou conhecimento, que foi acionado, realizou buscas, contando sempre com o auxílio de pescadores, né, amigos do Matheus, familiares e moradores ribeirinhos, né? E depois de mais de uma semana de buscas, o corpo foi encontrado ontem pela manhã, quando submergiu, né? Os bombeiros iniciavam o trabalho de mergulho num dos pontos apontados pelo sonar, quando observaram nas proximidades algo, né, na água, foram lá verificar e se tratava do corpo do Matheus Gustavo Chu, esse jovem de 22 anos de idade, morador do assentamento 8 de junho em Laranjeiras do Sul. Conhecidíssimo, de uma família bastante conhecida na região ali de Laranjeiras do Sul, o que entristeceu toda a comunidade. O Matheus era um jovem exemplar, trabalhador aí nas questões da agricultura, nas questões da propriedade da família, e era envolvido também com motocross, com eventos da pesca esportiva, já tendo conquistado inúmeros prêmios, né? Mas que infelizmente foi vítima deste acidente com o barco no sábado passado, que acabou tirando a sua vida por meio de afogamento, né? E o corpo, localizado ontem pela manhã, foi removido ao Serviço Médico Legal de Pato Branco e liberado a família para os atos fúnebres iniciados ontem à noite e encerrados na manhã de hoje com o sepultamento do Matheus no cemitério municipal de Laranjeiras do Sul. Ele também era acadêmico da Faculdade Campo Real de Laranjeiras do Sul, né? Toda a comunidade acadêmica muito entristecida, né, com este fato que envolveu esse jovem, né? Um jovem que tinha um grande envolvimento aí com a sociedade, realizando coisas boas, né, participando de eventos esportivos, mas que lamentavelmente teve a sua vida ceifada desta maneira aí por conta deste acidente, dessa pane mecânica que acabou aí fazendo com que o barco em que ele estava começasse a girar e eles não conseguiram, né? Ele e os amigos não conseguiram se equilibrar, né, em cima do barco, caíram na água. Os dois amigos foram socorridos a tempo, mas infelizmente o Matheus não teve essa sorte aí. Muita força para a família, né, para os pais do Matheus, para a irmã do Matheus, né, que tenham aí muita força e muita serenidade para suportar esse momento aí de perda, de tristeza, né, para toda a família. Matheus Gustavo Chu, 22 anos de idade, né? Lamentavelmente vítima fatal aí também do alagado aí na região de Rio Bonito do Iguaçu, né? Força para toda a família, condolências aí para toda a família que está enlutada, para os amigos também, né, que perdem esse jovem sempre disposto a estar envolvido nas questões esportivas ali da região de Laranjeiras do Sul e de Rio Bonito do Iguaçu, né? Apesar de ter sido encontrado sem vida, né, de não ter mais a oportunidade de estar junto com a família, mas pelo menos a família encontrou, né, terminou aquela agonia de não saber onde estava o Matheus, né? Ontem pela manhã terminou toda essa agonia e depois de mais de uma semana de buscas ali na região do alagado. Também na região centro-sul do Paraná, duas pessoas ficaram feridas no acidente na BR-277 em Candói, na noite do último sábado, por volta das 10 horas. Uma colisão envolveu um BID, um Dolphin, placa de Curitiba, e uma caminhonete S10 com placa de Guarapuava. Segundo informações, a caminhonete seguia sentido Guarapuava-Cascavel quando o motorista teria perdido o controle da direção, rodou aí na pista e atingiu o BID, que fazia o sentido inverso, né? Duas pessoas ficaram feridas, foram atendidas lá pelas equipes de atendimento, encaminhadas para avaliação médica. Informação também desse acidente que aconteceu no sábado à noite ali na BR-277, na região da Lagoa Seca, em Candói. Também trazendo aqui Outras informações do Centro Sul Paranaense, em Laranjeiras do Sul, teve um homicídio na madrugada de hoje, né? Um homem foi encontrado morto lá numa residência na Rua das Laranjeiras, em Laranjeiras do Sul, né? Vizinhos ouviram uma discussão, segundo eles morava um casal na residência, eles ouviram uma discussão e disparos de arma de fogo, né? Pouco depois a polícia foi chamada e ao comparecer na residência já se deparou lá com uma equipe médica do SAMU que atestou a morte desse homem que estava no sofá apresentando várias perfurações por disparos de arma de fogo, principalmente na região do abdômen. Foi feito isolamento do local, acionamento da Polícia Civil, da Criminalística e dos demais órgãos competentes para o atendimento desta ocorrência. Após todo o procedimento, o corpo foi removido ao Serviço Médico Legal da cidade de Guarapuava, né? Agora a Polícia Civil de Laranjeiras do Sul está trabalhando nesse caso. Até o momento não se tem a identificação da vítima, né? Vizinhos teriam ouvido lá os disparos de arma de fogo. A Polícia Militar recolheu lá na residência várias cápsulas deflagradas, né, de munições, e foram entregues também à Polícia Civil e à Criminalística, e o trabalho segue agora por parte da 2ª STP ali de Laranjeiras do Sul para apurar o que que realmente aconteceu, o que que motivou esse crime. Além disso, teve casos de violência doméstica em Laranjeiras do Sul, municípios aí da região também, né, vários casos de violência doméstica neste final de semana, segundo os relatos da Polícia Militar através da 10ª Companhia Independente, que tem a sua sede em Laranjeiras do Sul, né? Cantagalo também teve casos de violência doméstica, né? Violência contra a mulher sendo registrados no final de semana. Enfim, em Goioxim foi cumprido mandado de prisão, um homem de 54 anos de idade foi localizado lá no Goioxim e preso na sexta-feira, dia 18, sendo encaminhado até a cadeia pública para os procedimentos legais e cabíveis, né? Segundo as informações prestadas pela Polícia Militar. Região de Guarapuava também, no final de semana, muitos casos de violência doméstica foram registrados. No Pinhão, teve um acidente de trabalho com uma vítima fatal. Na sexta-feira, 6:30 da tarde, a Polícia Militar foi até a unidade de pronto atendimento do Pinhão, onde havia dado entrada e acabou falecendo um homem de 39 anos de idade. Sofreu um acidente de trabalho, apresentava um trauma no tórax e não resistiu, né? A Polícia Civil foi acionada aí para tomar as medidas legais e cabíveis em relação ao fato. O corpo desse homem foi removido ao Serviço Médico Legal lá da cidade de Guarapuava, né? Acidente de trabalho tira a vida deste homem lá no município de Pinhão, né? Segundo as informações, ele ficou preso entre chapas de compensado e ficou gravemente ferido, mas infelizmente não resistiu, né? Foi retirado de lá, socorrido, e não resistiu aos ferimentos. Também teve mandado de prisão que foi cumprido lá no bairro São José, no Pinhão, na madrugada do sábado. Foi abordado lá um homem com mandado de prisão em aberto, um homem de 32 anos, este conduzido à cadeia pública local. No Jardim Filadélfia, no Turvo, também foi cumprido o mandado de prisão. No dia 18, sexta-feira, 6:30 da tarde, foi localizado lá um homem de 26 anos com mandado de prisão em aberto, pena de 10 anos, 8 meses a ser cumprida em regime fechado. Ele foi conduzido à cadeia pública de Guarapuava, né? Segundo as informações aí prestadas pela Polícia Militar. Ontem também e no sábado, várias ocorrências de violência doméstica foram registradas em Guarapuava e municípios daquela região. São esses os fatos de destaque nesta segunda-feira. Todos um grande abraço, eu volto amanhã neste horário.
5: Muito bem, obrigado Evandro Artuzzi com as informações do setor policial movimentado. Final de semana, muitas ocorrências aqui em nossa região. Estamos finalizando a edição desta segunda-feira do Rotativa 102. Hoje, dia 21 de setembro. Eu volto amanhã, nesse mesmo horário, com mais notícias aqui no Rotativa 102. A todos uma boa tarde, até amanhã.
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1: Uma da tarde, 34 minutos, 1:34. Alô, você, muito boa tarde. Estou chegando a partir de agora para lhe fazer companhia com o melhor da música sertaneja nesta segunda, 21 de setembro, ano 2026. A partir de agora, eu, Adilson Cândido, faço companhia para você. Para você participar, 98413-4946.

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1: Comunicado de partida. Cristo ressuscitado te avive momentos de esperança, juntamente com a família Silva, com dor no coração, se despedem de Cauê Henrique Tasca da Silva. O encontro para a despedida está sendo realizado no Memorial Te Avive em Chopinzinho, com início às 12 horas. Cerimônia de homenagens hoje às 14 horas. Após o término, seguirá o caminho da eternidade até o cemitério da comunidade de Campinas, em Chopinzinho. Família lutada, nossas condolências.
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0: Olha a hora, gente, faltando 9 minutinhos para as 14 horas, 9 para as 14. 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Você ligadinho aqui na nossa FM, Fred e Fabrício.
1: 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Eu vou te contar uma besteira, que a gente tem o poder de cair nelas ainda.

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0: É, 2:05, 2:05, inverno que esquenta, né? Só ligadinho, curtindo aqui a nossa programação. Vamos juntos, né? De segunda a sexta, sempre com o melhor da música sertaneja nas tardes aqui da nossa FM. 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
1: Então, nós curtimos o programa ali, comendo um franguinho. Tá, mas escutando você ali. Peça a música, Rodar pra nós. Valeu, meu abraço, uma boa tarde.
0: Um abraço, seu Domingos Zair, lá em Goioxi, né? Ligadinho, curtindo aqui a nossa programação. Forte abraço, obrigado pela audiência, pela preferência, aqui com a 102,9. A música não para, Cleiton Romário.

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É 2:15, 2:15. Você ligado aqui, curtindo a nossa programação. De segunda a sexta, eu, Adilson Cândido, faço companhia pra você. Quero que você esteja sempre ligadinho, curtindo aqui a 102,9, né? Pessoal que estão aí na rodagem, você que tá no seu trabalho, você que tá de férias, né? E curtindo aqui a nossa programação. Obrigado pela sua audiência, pela sua preferência. Já sabe, né? Para você participar, 98413-4946. Segunda-feira, 21 de setembro. Lembrando que amanhã, oficialmente, começa aí a Primavera Brasileira, né? A Estação das Flores.

0: 2h23.
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0: 2 horas e 28 minutos, 12h28, já estou de volta. Mandar um abraço para a Angélica, né? É de São João. E está de férias lá em Rio Bonito do Iguaçu e curtindo aqui, né? Está na casa dos pais, Luiz Carlos, a Ivonete e o irmão Rodrigo e a sobrinha Agatha. Que estão no assentamento Marcos Freire, né? E a Angélica está de aniversário hoje. Parabéns, Angélica. Felicidades, muita paz, muita saúde. E que essa data se repita por muitos e muitos anos, né? Mato Grosso e Matias.
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2: Colisão frontal deixa 3 pessoas feridas na PR-281 em Chopinzinho.
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2: Um grave acidente do tipo colisão frontal na PR-281 entre Chopinzinho e São João, envolvendo uma Saveiro branca e um Gol vermelho, deixou 3 pessoas feridas, sendo 2 ocupantes da Saveiro com ferimentos médios e o condutor do Gol com ferimentos graves. O acidente aconteceu próximo da entrada para a Estância Texas, na região de São Francisco, sendo que da Saveiro tiveram ferimentos médios os ocupantes Fábio Emanuel Zucconelli e Gustavo Gonçalves Ambrosio. No Gol estava apenas o condutor, Lucas Emanuel Cucu, 19 anos de idade, o qual seguia de São João para Chopinzinho, onde estava indo na casa da namorada, e a Saveiro seguia no sentido contrário. As 3 vítimas foram encaminhadas para o Instituto São Rafael em Chopinzinho, sendo que Lucas Emanuel Cucu posteriormente foi encaminhado para Pato Branco devido à gravidade dos ferimentos. Com informações, Marcos Ferreira.
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0: 2:40, 20 minutinhos faltando para as 15 horas, 20 para as 15. Programa Top Sertanejo para você que se liga aqui na 102,9. Para você participar, você já sabe, né? 98413-4946.
1: Fora do padrão,
0: banda, ele que estará em Chopinzinho, né?

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15: É a nossa FM, 8 minutinhos faltando aí pra, aliás, 9 minutinhos faltando para as 15 horas, 9 pras 15. 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Um abraço aí pro Artemio, né? Ligadinho, curtindo aqui a nossa FM. E também aí pra Margarida, né? Não vai dar tempo hoje de atender as participações de vocês. Estamos chegando ao final do nosso programa, né? O Top Sertanejo desta segunda-feira, hoje, 21 de setembro, ano 2026. Lembrando que amanhã tem início aí a primavera brasileira, né? A estação das flores, né? Mas um abraço aí pra Margarida e também pro o Artênio dos Santos ligadinho, curtindo aqui a programação da 102,9. 8 minutinhos faltando aí pras 15 horas, 8 pras 15. Volta amanhã aqui na programação da nossa FM, né? Um abraço pra Giovana, curtindo aqui a 102,9, tá pedindo Fred e Fabrício, né? E também o Ricardo, né? Está pedindo Jorge e Matheus, logo, né? Então, as próximas aqui do nosso programa. Tá bom, gente? Uma excelente semana a todos, repleta de muita paz e de muita saúde.
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2: É isso aí, meu povo querido. 3 horas em ponto. Oi, gente. Muito boa tarde, baileiros do meu coração. Nosso Clube 102 está no ar com as melhores bandas do sul do Brasil. Muito prazer, eu sou a Pamela Fernando e convido você pra vir pro WhatsApp. Vem participar, vem mandar o seu alô, vem pedir sua favorita aqui do bailão no 469-8413-4946. Esse é o nosso contatinho. Vem pedir sua favorita, manda pra aquele amigo pra dar aquela acordada nessa segunda-feira. Início de semana é puxado. Eu sei, meu amigo, não é só pra você. Pra mim também é a segunda daquela preguicinha que é impossível você não sentir na segunda-feira, porque no domingo geralmente dorme até um pouquinho mais tarde, dá aquela passeada, vai no matinê, rasta o pezinho, mas com a graça de Deus, a semana vai ser incrivelmente abençoada pra mim, pra você, pra todos nós. Bora lá de bailão, meu povo, corpo e alma, adoro essa! Três vícios, participação, trai a véia.

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1: Nossa FM, 3 horas e 11 minutos. Boa tarde.
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Tá na nossa, tá bom demais. 3:18, alô, baileiros do meu coração. Nosso Clube 102, só com as melhores bandinhas te fazendo companhia nesta segunda-feira maravilhosa. Hoje, dia 21 de setembro de 2026. Dia da árvore, dia do radialista também. Boa tarde, meu povo querido. Hoje, data especial, pessoal já nos mandando mensagem aqui. Obrigada pelo carinho de cada um de vocês. Você que gosta aqui da nossa programação, é uma honra mesmo fazer parte aí do seu dia a dia, fazer parte aqui da maior potência regional, né? A nossa FM, que tem essa história linda, muitos e muitos e muitos anos junto com você, mais de 47 anos sempre junto com você, querido ouvinte. Bora lá curtir o melhor do bailão, porque você pede sua música e eu estou aqui para te atender com carinho, André Renner.

0: Nossa FM, 3:30. Boa tarde.
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2: Polícia Militar de Itapejara do Oeste prende mulher que deixou filho de 9 anos sozinho em casa para ir em festa.
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2: A Polícia Militar de Itapejara do Oeste realizou, por volta das 22 horas deste domingo, a prisão de uma mulher pelo crime de abandono de incapaz. O fato ocorreu no bairro Fênix, em Itapejara do Oeste. A ação ocorreu após denúncia de que uma criança de 9 anos de idade estaria sozinha em uma residência. Ao chegar no local, os policiais constataram a veracidade da informação, encontrando um menino de 9 anos desacompanhado de responsáveis. Questionado pela equipe policial, a criança informou que morava com a mãe e desconhecia o seu paradeiro e o horário em que ela havia saído. Diante disso, a guarnição acionou imediatamente o conselho tutelar para prestar a devida assistência e acompanhamento ao menor. Durante o atendimento e aguardo dos conselheiros tutelares, a mãe da criança retornou para a residência com visíveis sinais de embriaguez, relatando que esteve num evento festivo no interior do município. Diante da caracterização do crime, os policiais deram voz de prisão para a mulher. O menor foi entregue pelo conselho tutelar aos cuidados de um familiar responsável e a detida foi conduzida para a 12ª Central Regional de Flagrantes em Pato Branco para os procedimentos cabíveis. Com informações, Marcos Ferreira.
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É o nosso bailão, nosso Clube 102. Boa tarde pra Ângela Oliveira, tá pedindo música. Sucesso do Rainha Musical já já aqui na programação, na Hora da Raiva. Beijo, minha querida. Falou que a gente anima todas as tardes com o nosso bailão. Obrigada mesmo pelo seu carinho, pela audiência maravilhosa. Pessoal do Rio Bonito do Iguaçu, Angélica, a Angélica de São João, tá lá no Rio Bonito hoje, tá de férias e tá de aniversário. Ô, minha querida, parabéns, muita saúde, muito amor e muita paz. Deus abençoe hoje sempre sua vida, ilumine e guie os seus passos. Obrigada por sempre dividir aí o seu dia a dia com a gente, tá bom, querida? Grande beijo, que aproveita bem esse dia. Aniversário é uma delícia, né? Adoro fazer aniversário também. Beijo, Angélica, uma querida que sempre está com rádio aqui na 102. Pediu o Fígado de Aço.

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0: Tá na nossa, tá bom demais. 3h58, nosso Clube 102, só com as melhores bandinhas do sul do Brasil. Está chegando a hora. 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Boa tarde pro Sidney. Como estás, meu amigo?
1: Boa tarde, Pamela. É o Ney de Rosário do Iguaçu, da Serraria do Kleber Madeira. Toca pra nós aí, se for possível, tocar pra nós aqui aquela música da moça do supermercado. Não lembro bem qual é a banda que toca, hein? Beleza? Feliz pra tudo que tá escutando aí.
0: Vamos mandar sim, com certeza. Um grande abraço pro Diego de Virmon, também tá pedindo música Flores e Vinhos, da banda universitária, programada já pra você. Agora tem Rainha.

0: Nossa FM, 4 horas e 9 minutos. O nosso bailão volta já, não sai daí.
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É isso aí, o seu inverno mais quente, mais lindo aqui na programação da nossa FM. 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Bora lá, baileiros, mandar aquele alô especial pra você, Leodemar do Bar São José, em Santa Marta, pedindo música Piscina com musical JM. Eita, povo, agora começa a esquentar. Pessoal, só pensando na piscina pra dar aquela refrescada, porque tá calor. Hoje tá 28 graus a temperatura, tava no carro antes, né? 28 graus, agora já deu uma amenizada no calor, vai caindo o horário, né? Vai caindo a boca da noite, né? Agora são 4h18, conforme vai passando a tarde, já vai dando uma refrescada aí na nossa região. Boa tarde, pessoal que tá trabalhando com Cascalha, turma do Cascalho, estão pedindo Moleque Peralta, Carreirinha Deitado, Sucuri e o Cabeção, turma do Cascalho. Então tá bom, um grande abraço pra vocês, obrigada pela audiência, meu povo maravilhoso. Hora de mandar aquele alô também pra Joyce, que tá pedindo seu sucesso do bailão. Um beijo, pessoal da padaria Fior Avanço, também ligados aqui na 102, saindo uma cuca de broa de milho por lá. Saindo cuca e broa de milho. Dois produtos deliciosos que eu adoro, gente. Broa de milho e cuca também, não tem quem não goste, né? São Francisco multiplica a indicação desse povo querido. Derek, um grande abraço também, oferecendo música pro Derek. Então tá. Beijo pra todos aí da panificadora Fior Avanço, padaria Fior Avanço, pessoal curtindo a nossa programação, nosso bailão, os atuais, Pássaro Livre, a indicação da Clarice Blank, beijo minha querida. Um alô também especial, né, pro Itamar Francis, mandou também que tá quente por lá, né, Itamar, 33 graus, mandou o termômetro ali do veículo dele. Um grande abraço, meu amigo, imagine só quando começar o verãozão. É de rabiar o couro, gente.

0: Ah, o refrão é fácil, né?
1: Tá mais da cara que barba. Meu radar tá funcionando. Enquanto
0: eu
1: já tô voltando. Tá mais da cara que barba.
0: Quê?
1: Meu radar.
0: E aí?
1: Enquanto você
0: eu
1: já.
0: Palmas pra vocês, portão!
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3: Nossa FM, 4 horas e 28 minutos. Eu volto já, não sai daí.
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5: Polícia Militar registra furto de arma de fogo e fiação elétrica em propriedade no interior de Chopinzinho.
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5: A Polícia Militar de Chopinzinho foi acionada para atender uma ocorrência de furto qualificado em uma propriedade rural do município. O autor arrombou uma das janelas da residência, acessando o imóvel, de onde subtraiu a fiação da rede elétrica, além de um revólver marca Taurus calibre 22. A equipe policial confeccionou o boletim de ocorrência, colheu as informações preliminares no local e deu início às diligências a fim de identificar a autoria do delito. O boletim de ocorrências foi encaminhado para a Polícia Civil para os procedimentos da Polícia Judiciária e investigação. A Polícia Militar reforça a importância da colaboração da comunidade no combate à criminalidade. Informações que auxiliem na localização do paradeiro dos armamentos ou da identificação dos suspeitos podem ser repassadas de forma anônima e sigilosa por meio do telefone de emergência 190 ou pelo Disque Denúncia 181. Com informações, Marcos Ferreira.
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0: Sensacional, banda Doce Pecado aqui no nosso bailão, no nosso Clube 102. Boa tarde pro José Claudemir Mendes, mandou um áudio aqui pra gente. Oi, meu amigo.
1: Boa tarde, Pamela. Ah, como é que tá? Tudo certo? Estamos passando aí, ligadinho na nossa FM. Vou passar agora, vamos fazer um bucinaço na frente dessa rádio aí.
0: Eu escutei, meu amigo.
1: Sartalasca. Manda um abraço pra nós aí, pessoal da Alfa. E uma música pra nós aí.
0: Ô, povo querido da Alfa Transportes, muito obrigada por essa alegria. Sempre adoro quando passo aqui em frente à rádio. Faz aquele buzinaço faceiros, escutei aqui de dentro do estúdio, hein? Isso que a porta tava fechada. Que bom essa alegria, né? Conta a gente quando a gente recebe esse carinho de vocês. É bom demais. Bora lá, banda Millennium.

0: Nossa FM, 4 horas e 44 minutos.
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4: Tá na nossa, tá bom demais. 4h48 é o Clube 102, é o nosso bailão, só com as melhores do sul do Brasil. Você que ainda não participou do nosso programa, não pediu sua música, pode vir pra cá, vem que dá tempo. 469-8413-4946. Bora lá de corpo e alma, dona desse porre.

4 minutos. Não, 6 minutos. Agora é 4h54, Everaldo Cândido. Já tá prontinho aqui, separando os avisos. Nem tem quase aviso pra fazer, né, Everaldo? Eu tenho o costume de fazer os avisos e não assinar, mas ele fica louco dentro da roupa. E quando eu não tiro os avisos dele ali da pasta, mas que barbaridade, gente. Eu sou, olha, desligada. Essa menina não tem quem lide. Vivi, um beijo pra você. Vivi Cardoso lá do Candói, também participando agora no finalzinho aqui do nosso programa. Povo, eu tô indo nessa. Everaldo já está pronto pra ficar junto com você, com muita música boa, com o melhor da música sertaneja pra você, tá bom? Eu volto amanhã, 8h30. 8h30 tem o nosso Bom Dia, Gente. Um grande beijo, fiquem com Deus. Fui!

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3: Muito bem, estamos chegando, turma. Terra Brasil começando com tudo aqui pela nossa FM. Estamos chegando no pé do eito para fazer direito. Sempre, sempre feliz e contente, com Deus na frente sempre e sem medo de nada.
4: Everaldo Cândido.
3: Oscilando entre o ótimo e o maravilhoso. A partir de agora, até 7 da noite, nós vamos que vamos, né? Colados, juntos e misturados, na mais ouvida, na mais comentada. Nossa. Vamos juntos então, né, gente? Vamos juntos aqui na nossa FM com Terra Brasil.

0: Gia e Giovanni na programação da nossa FM. Vamos que vamos, né, gente? É isso aí. 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
0: Agora 5:13.
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2: Feijão carioca, saca 60 quilos, R$300. Feijão preto, saca 60 quilos, R$250. Milho, saca 60 quilos, R$63. Soja, saca 60 quilos, R$142. Boi em pé, @363. Suíno em pé, carne, o quilo, R$4,45. Vaca em pé, @320. Cotação do mercado agrícola para hoje, segunda-feira, com dados fornecidos pelo DERAL.
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2: E vamos seguindo em frente aqui com a programação da nossa FM, segunda-feira maluca. 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Gente, vem aí o baile do Shopping, o tradicional no Bugre Alto, sabadão, com a banda Pérola Negra. Imperdível, é bailão tradicional aí, né? 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E vamos seguindo em frente, né? Hoje, segunda-feira, 21 de setembro, celebramos os profissionais que fazem da comunicação uma missão. Vozes, talentos e histórias que todos os dias levam informação, cultura, música e entretenimento, cidadania a milhões de brasileiros. Ser radialista é muito mais do que estar diante de um microfone. É informar com responsabilidade, aproximar pessoas e fazer da comunicação um instrumento de transformação. Dia do Radialista oficialmente em novembro e emocionalmente em setembro, né? Eu prefiro setembro, que é a primeira data, né? É a raiz, né, gente? É. Tem música que comemora em novembro, outros comemoram as duas datas, não tem problema nenhum, né? Hoje, dia 21 de setembro, dia do Radialista. Parabéns a todos os colegas de rádio, os artistas de rádio aí, né? Eita mundão!
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0: 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Alô, boa tarde, Clarice Blanc, participando do programa, pedindo aqui o Panda, calcinha de renda, né? O Panda que estará em Chopinzinho agora. Mês que vem, né? Outubro. Domingão. Domingão. Aí a tardezinha, né? Na boca da noite aí. O Panda, showzaço, viu, gente? 8 da noite em ponto, showzaço pra você aqui em Chopinzinho. Sucesso do momento, né? Valeu, Clarice! Ô, Idamir Amaral Pato Branco, parabenizando aqui os comunicadores da nossa, né? Pelo dia do radialista. Valeu, Idamir. Abração pro seu irmão.
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0: Agora 5h47.
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3: O anjo do Senhor anunciou a Maria,
4: e ela concebeu do Espírito Santo.
3: Ave Maria, cheia de graça, o Senhor é convosco. Bendita sois vós entre as mulheres, e bendito é o fruto do vosso ventre, Jesus.
4: Santa Maria, Mãe de Deus, rogai por nós, pecadores, agora e na hora de nossa morte. Amém.
3: Eis aqui a serva do Senhor.
4: Faça-se em mim segundo a vossa palavra.
3: Ave Maria, cheia de graça, o Senhor é convosco. Bendita sois vós entre as mulheres, e bendito é o fruto do vosso ventre, Jesus.
4: Santa Maria, Mãe de Deus, rogai por nós, pecadores, agora e na hora de nossa morte. Amém.
3: E o Verbo se fez carne
4: e habitou entre nós.
3: Ave Maria, cheia de graça, o Senhor é convosco. Bendita sois vós entre as mulheres, e bendito é o fruto do vosso ventre, Jesus.
4: Santa Maria, Mãe de Deus, rogai por nós, pecadores, agora e na hora de nossa morte. Amém.
3: Rogai por nós, Santa Mãe de Deus,
4: para que sejamos dignos das promessas de Cristo.
3: Oremos. Infundi, Senhor, nós os pedimos a vossa graça em nossas almas, para que, conhecendo pela mensagem do anjo a encarnação do vosso Filho, cheguemos por sua paixão e cruz à glória da ressurreição. Por Cristo nosso Senhor.
4: Amém.
3: Glória ao Pai, ao Filho e ao Espírito Santo.

0: A igreja nasceu da palavra de Deus e vive dela. A liturgia, os sacramentos, a vida comunitária, tudo é iluminado pelas Sagradas Escrituras. Quando participamos da missa, ouvimos a palavra antes de receber a Eucaristia. Não é por acaso, a palavra prepara o coração para o encontro com Cristo. Os santos sempre foram apaixonados pela Bíblia. Santo Agostinho, São Jerônimo, Santa Teresinha, São João Paulo II, São Francisco, Santa Clara, todos encontraram na Escritura a fonte de sua espiritualidade. Eles nos mostram que a Bíblia não é apenas para estudiosos, é para todos. A igreja nos convida a ler a Bíblia em comunidade. Quando partilhamos a palavra, ela ganha ainda mais força. Cada pessoa percebe um detalhe, uma luz, uma inspiração. A palavra cria comunhão. A Bíblia também nos envia em missão. Quem escuta a palavra não pode guardá-la só para si. Ela nos impulsiona a anunciar, a testemunhar, a servir. A palavra nos torna discípulos missionários. Que hoje você possa redescobrir a beleza da Bíblia na vida da igreja. A palavra é dom, é alimento, é missão. Deus te abençoe.
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Cândido. Opa, já estamos de volta aqui na nossa FM, segunda e última hora do Terra Brasil está no ar. 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Olha, quero mandar um abraço aqui para Leonor Kikor, né? Parabéns pelo seu dia. E todos aí da Rádio Nossa, valeu, obrigado, Leonor. Obrigado pela sintonia, tá na nossa, tá no Terra Brasil, tá bom demais.

João Neto e Frederico na programação, tá na nossa? Tá bom demais, turma, vamos que vamos. É isso aí, alô povão do Tapetão Preto. Meu amigo Maicon Santini. Mas que coisa. E essa frase atrás do caminhão aí, Maicon, o que você me diz? Eita. Você tá bem, né? Tá forte, né? Vamos que vamos então, né, gente? 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O que o Maicon mandou pra mim aqui? O que é aqui, Maicon? Deixa eu ver. Tá chegando em Pato Branco, bicho velho, né? Eita, foi o Ricardo. Eu vou até mandar.

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2: Na terça-feira, ainda sob influência do gradual avanço da frente fria pelo Paraná, o tempo continua bastante instável. O risco de tempestade é maior do leste até o noroeste paranaense, passando também pelos Campos Gerais, Vale do Ribeira e o norte. Nas demais regiões, oeste, sudoeste e centro-sul, ainda pode chover fraco, com expectativa de melhora a partir da tarde. A partir do anoitecer, esfria bastante na metade sul, com vento aumentando a sensação de frio. A terça-feira em Chopinzinho, máxima mínima 11, máxima 21. Probabilidade de chuva 98%, 7,2 milímetros. Informações do CIMEPAR.
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5: Após uma semana desaparecido, o corpo de jovem é localizado no alagado em Rio Bonito do Iguaçu.
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5: O Corpo de Bombeiros de Laranjeiras do Sul localizou ontem, domingo, o corpo de Matheus Gustavo Schuch, de 22 anos de idade, que estava desaparecido desde o último sábado, dia 12, após um acidente com uma embarcação no alagado de Salto Santiago, em Rio Bonito do Iguaçu. Segundo o Corpo de Bombeiros, o corpo foi encontrado a cerca de 60 metros do ponto do acidente e aproximadamente 30 metros de profundidade. Durante as buscas, foram utilizados barcos e drones. A localização do corpo encerra uma semana de angústia e de buscas que mobilizou equipes de resgate, familiares e amigos. A ocorrência segue agora para os procedimentos de identificação e demais providências legais. Com informações, Marcos Ferreira.
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0: Sim.
1: Aí o Rodrigo Silva e grupo Alapuxa, 6:40, 6:40, gente, olha a informação que está aí na internet, está em nas redes sociais, na mídia, a respeito do cantor Rick, da dupla Rick Renner, né? Está desaparecido após o helicóptero em que viajava com o empresário Bruno Avelar perder contato na região serrana de Urubici, em Santa Catarina, nesta segunda-feira. O helicóptero ligado à empresa responsável pelo economista Neymar Júnior decolou de Balneário Camboriú com destino a São Joaquim, Santa Catarina. A aeronave enfrentou condições meteorológicas adversas, com fortes chuvas e baixa visibilidade na Serra Catarinense. Equipes de resgate, incluindo o Corpo de Bombeiros e órgãos de segurança, foram mobilizados para realizar buscas na região do último contato. A informação sobre o desaparecimento e a presença do artista a bordo foi confirmada pela assessoria de imprensa do cantor. Tá, então, essa informação, né, do desaparecimento do cantor Ricker, que estava nesse helicóptero em Santa Catarina, né? As buscas já foram iniciadas e a torcida, né, para que encontre, né, aí o cantor Rick nessa situação aí, né? Tá movimentação aí na imprensa em Santa Catarina e agora nas redes sociais aí também, né? Essa informação aqui no Terra Brasil.

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0: Nossa FM, agora 6:53. Tem a participação do ouvinte com informação aqui, né? É a Sueli de Pato Branco. Fala aí, minha amiga.
1: Oi, pessoal. Boa noite, tudo bem? Então, passando aqui para informar sobre uma grande tempestade. Estava na cidade de Modelo, Santa Catarina. E estou me deslocando para Pato Branco, que é a minha casa. E muita pedra, muito vento, muita chuva. E agora estou pegando uma tempestade muito grande, tanto que não tem, agora são 18:55, não tem internet, não sei se já foi atingida, acidente na BR, né, quem vem para 305, né, SC-305, que vai por Campoerê, Saltinho, muito feio. Mas aqui vamos, né, se apegando com o nosso grande Deus, que não podemos nos afastar um segundo de Deus, que tudo vai ficar bem. Daqui na dia eu posto fotos aí, assim que eu puder, tiver oportunidade, aí já vou mandando fotos para a rádio.
0: Valeu, obrigado aí, Sueli Granja, né? De Pato Branco, trazendo essa informação. Então, muita chuva, pedra aí, voltando de Santa Catarina para Pato Branco, né? E nós vamos finalizando aqui o Terra Brasil de hoje, agradecendo você pelo carinho da sintonia, da audiência. Fiquem todos com Deus, que é a melhor companhia e que graças a Ele a vida continua.

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Vem se ligar aqui na nossa, se tá na nossa, tá bom demais. Boa noite, 7:02 agora pelo horário de Brasília. Olá, tudo bem contigo? Eu sou Evandro Artuzzi e fico com você a partir de agora no Companhia de Amigos. Hoje, segunda-feira, 21 de setembro de 2026. Segunda-feira com temperatura altíssima, tempo abafado, chuva aqui na nossa região. Começou a chover agora há pouco em alguns locais aí, registro de granizo, né? Lá em Marmeleiro, por exemplo, temos a informação da queda de granizo. Aqui em Chopinzinho tá garoando aí nesse momento, né? Tá uma chuvinha fraca ainda, mas com muitas descargas elétricas. Vão torcer que não aconteça nada, né? Vão torcer que não aconteça nada. Também, a título de informação, temos ocorrência de acidente, um capotamento ali na região do San Rafael, né? Sentido Coronel Vivida Chopinzinho, ali na região do quilômetro 5, um capotamento, né? O Corpo de Bombeiros Militar está atendendo a esta ocorrência. A princípio, a informação de duas vítimas. A gente está em busca aí dessa informação e também atualiza você aqui no decorrer da nossa programação. 7:03 agora, boa noite. O Companhia de Amigos está no ar. Começando hoje com Copacabana Beach. Vamos matar a saudade, né? Lá de 96. Nesse ritmo bacana aí pra gente começar a semana, né? Alto astral, pra cima.

0: Fechando aqui o primeiro bloco do Companhia de Amigos, ao som do Rick e Renner, para trazer a informação aí que, né, envolve o cantor Rick, da dupla Rick e Renner, que está desaparecido. Ele desapareceu a bordo de um helicóptero em Santa Catarina nesta segunda-feira, né? O cantor Rick embarcou em um helicóptero que desapareceu hoje em Santa Catarina, segundo a assessoria do artista. A procura é feita na região de Urubici, na Serra do Estado, né? Segundo as informações da sua assessoria. Ainda nesta segunda-feira, Rick publicou um vídeo nas redes sociais em frente a uma aeronave. O empresário Bruno Avelar também aparece nas imagens. A assessoria de Rick, no entanto, não confirmou se Avelar estava no helicóptero. Geraldo Antônio de Carvalho, o Rick, nasceu em Porto Nacional, no Tocantins, em 5 de dezembro de 66. Ele se mudou com a família para Brasília aos 6 anos e começou a cantar em bares aos 9, ao lado de uma das irmãs, chegando a ter problemas com o juizado de menores por sua idade. A dupla Rick e Renner foi formada em 1983. O parceiro de Rick era Ivair Reis Gonçalves, o Renner, nascido em Brasília em 19 de novembro de 71. Renner começou a cantar rock aos 14 anos. Aos 16, tornou-se pai e passou a ajudar a sustentar a família com o dinheiro que ganhava com a música. Rick e Renner começaram a carreira se apresentando em bares e chegaram a gravar um LP independente. A dupla recebeu a ajuda de Zezé de Camargo e Luciano, que os apresentaram ao produtor Manuel Nenzinho Pinto. A parceria abriu caminho para a gravação do primeiro disco pela gravadora Continental. Entre os destaques do álbum estavam músicas como Preciso Te Encontrar, Você Decide, Olhando Nos Teus Olhos, Mal de Amor e A Gente Sempre Se Entende. Depois do primeiro trabalho, os dois se mudaram para São Paulo para dar continuidade à carreira artística. A trajetória de Rick Renner ganhou força ao longo dos anos 90, com sucessivos lançamentos que consolidaram a dupla no sertanejo romântico. O grande salto veio em 1998, com o álbum Mil Vezes Cantarei, que trouxe Ela É Demais, principal sucesso da carreira da dupla. A música permaneceu por 5 meses consecutivos nas paradas de sucesso daquele ano e se tornou um dos maiores símbolos da trajetória dos cantores. No ano seguinte, o álbum Instante Mágico ampliou ainda mais a popularidade de Rick Renner, com sucessos como Moleca, Cara de Pau, Fim de Semana e Na Pontinha do Pé. Esta última com participação do grupo Molejo. Nos anos seguintes, Rick e Renner mantiveram uma sequência de lançamentos e apresentações pelo país. Em 2003, para celebrar uma década de carreira, a dupla lançou um álbum acústico que reuniu alguns de seus principais sucessos, entre eles Ela É Demais, O Amor e Eu e Paixão de Peão. No mesmo ano, os cantores também lançaram o primeiro DVD da carreira. Até 2007, a dupla Rick e Renner já havia vendido mais de 7 milhões de discos e realizavam, em média, 150 shows por ano. Na sequência de trabalhos, manteve a dupla entre os nomes de destaque do sertanejo brasileiro, enquanto Ela É Demais permanecia como um dos principais sucessos e marcas da carreira dos dois. Já no fim de 2010, Rick e Renner anunciaram o encerramento da dupla após uma trajetória de 25 anos. Naquele momento, os dois haviam lançado 16 CDs e 2 DVDs. Após 8 anos separados, a dupla voltou a trabalhar junta em 2018. Na retomada, lançaram o CD Seguir em Frente pela Radar Records e iniciaram uma turnê com o mesmo nome. O álbum reuniu composições de Rick, incluindo Eu Mereço, Filha, Esse Amor É Você, Nos Bares da Cidade e Como Assim. Em 2020, durante o período de isolamento social provocado pela pandemia de coronavírus, Rick e Renner fizeram apresentações ao vivo pela internet. Entre elas estavam as lives em prol do estado do Maranhão, que arrecadou dinheiro e cestas básicas por meio de doações, e At Home. Juntas, as transmissões ultrapassaram 4 milhões de acessos. Esse é um pouquinho da história de Rick Renner, e o cantor Rick está desaparecido. Ele desapareceu a bordo de um helicóptero que também desapareceu ali na região da Serra Catarinense. Polícia e Corpo de Bombeiros de Santa Catarina trabalham aí junto com a aeronáutica para buscar a localização deste helicóptero onde estava o cantor Rick e mais 3 pessoas, segundo as informações. Já viralizou a notícia nacional aí nos meios de comunicação, nas emissoras de TV, já todas dando ênfase a essa notícia, infelizmente, do desaparecimento do cantor Rick, da dupla Rick e Renner. 7:16.
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2: Vamos que vamos por aqui, 7h22, Raquel Teixeira, na indicação do Murilo Rossini, que tá em Coronel Viveda, preparando uma boia, curtindo a nossa, né, Murilão?

Seguimos por aqui nessa segunda-feira, 7h25. Claudinho House, pra você matar a saudade neste clássico que chega por aqui.

0: Aí o som legal do Cão Didi House, clássico pra você aqui no Companhia de Amigos. Foi lá pro pessoal que curte clássicos, né? A Cris Limberger tá insulina ligada com a gente, curte demais os clássicos. Também o Vinícius da SS Motos curte clássicos. O Renato lá em Saudade do Iguaçu também é fã de clássicos, né? E pra eles teve o Didi House, Don't Dream It's Over, foi o som que rolou por aqui nesta segunda-feira, 21 de setembro de 2026. Também teve Raquel Teixeira, Fora dos Stories, foi a indicação do Murilo Rossini, que tá em Coronel Vivida acompanhando a gente, né, Murilão? Abraço pra ti aí. Também quero mandar um abraço pra Terezinha Bodenar, pro Carlos, pro Joãozinho, família toda lá no Vila Nova, em Candói, acompanhando a programação. Aliás, estão por lá, né, lustrando as botas, se preparando para a tropeada de Nossa Senhora Aparecida, que acontece na sexta, sábado e domingo, saída ali da comunidade do São Pedro, sexta-feira, 14h, até a comunidade do Tirivas, até a gruta de Nossa Senhora Aparecida, né? Pessoal tá se organizando já. Um abraço a todos que vão participar dessa tropeada. Também quero mandar um abraço para Sueli Granja, que tá nas rodovias da nossa região. Abração, minha amiga Sueli, tá retornando para Pato Branco, dando aquela carona aqui pro Evandro Artuzzi, aqui pro Companhia de Amigos. Um abraço. Cestílio Stramari também ligado comigo aqui no Centrão de Shoppingzinho. Abraço, Cestílio. E um abraço enorme aí para Terezinha Bertolini Bes, a Tere aí de Pato Branco, tá parabenizando aqui pelo dia de hoje, né? O dia do radialista. Braço, Tere, obrigado pela lembrança, minha amiga, e obrigado pela audiência, né? A gente está aqui todas as noites por causa de você, ouvinte, você da região toda que acompanha, que prestigia o Evandro Artuzzi, prestigia a nossa FM.
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0: 7h31, o Companhia de Amigos também tem informação. Eu falei aí no início do programa sobre um acidente na PR-158, aí próximo ao acesso à comunidade, ao acesso à Fazenda de São Rafael, ali na região do quilômetro 5, entre Shoppingzinho e Coronel Vivida. Infelizmente, confirmado um óbito, né? Uma pessoa, infelizmente, veio a óbito, morreu neste acidente. A gente está levantando ainda as informações, mas já adiantando aqui que, infelizmente, teve um óbito, uma vítima fatal neste acidente que aconteceu agora há pouco aí, né? Pertinho das 7h, próximo das 7h, na PR-158, trecho que liga Shoppingzinho a Coronel Vivida, ali na região do quilômetro 5, ali próximo da Fazenda São Rafael, do acesso à Fazenda São Rafael, né? Estamos em contato aí com o Centro de Operações do Corpo de Bombeiros para levantar aí as informações exatas, corretas, para deixar você, ouvinte aqui da nossa, ouvinte do Companhia, informado, né? Mas, infelizmente, essa ocorrência, esse acidente aí com uma vítima fatal neste trecho que liga Shoppingzinho a Coronel Vivida. Você que está nas rodovias aí, muito cuidado, muita atenção, redobre a atenção, né? Falando em rodovias, lá na PR-180, entre Marmeleiro e Campo Herê, Santa Catarina, rodovia interditada por conta da queda de árvores. O Corpo de Bombeiros está trabalhando por lá, quedas de árvores aí por conta do vento forte. Teve granizo no bairro Planalto, em Pato Branco, né? Não conseguimos aí dimensionar os estragos, mas segundo informações aí, queda de granizo na região do bairro Planalto, em Pato Branco. A gente segue acompanhando aqui, vamos atualizando você que está ligado com o Evandro Artuzzi, ligado aqui no Companhia de Amigos nesta noite de segunda-feira. 7h33.
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2: Tem mais clássicos chegando por aqui, 7h39, boa noite. Indicação do Bochecha de Rio Bonito do Iguaçu. Sobe o som aí, Bochecha, pra curtir Rock 7.

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0: Tá aí, atendendo o Leones Furquim, tudo bem do campo com Chiquito e Bordoneio aqui no Companhia de Amigos, agora faltando 10 minutos para as 8 horas da noite. Também teve o Teodoro Sampaio vestido de seda lá pro Vanderlei Vaz de Campos e a sua família que estão ligados conosco no, na comunidade Linha Vitória aqui em Chopinzinho. Abraço, Vande, obrigado aí pelas felicitações, pelo dia do radialista, brigadão aí, meu amigo, Deus abençoe você e toda a sua família. Também teve Roxette, Habla El Coração, foi para atender aí a indicação do Bochecha, né? O Bochecha tá ligado com a gente aí em Rio Bonito do Iguaçu, lá na comunidade do Charqueado. A Sueli Granja tá no trecho aí, mandou vários vídeos aqui, tempo bem feio aí nas rodovias, vai com cuidado, viu, minha amiga Sueli? Vai com cuidado aí, por favor, né? Vai com cuidado. É, também quero registrar aqui a participação da família Sareta de Rio Bonito do Iguaçu. Abraço para a família Sareta em Rio Bonito do Iguaçu nos acompanhando. Obrigado aí pela audiência, Geni e toda a família, né, que nos acompanha em Rio Bonito do Iguaçu. 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Abraço aí, abraço pro meu amigo Marcelinho Tonial, que tá na lida, né? 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Marcelinho e o seu capataz, eu esqueci o nome do abençoado, né? Meu Deus, esqueci o nome do abençoado lá, o Pedrão, né? Ô Pedrão, né? Um abraço aí pro Pedrão, para Pedro, Pedro, para esse Pedro é uma parada. Ei, Pedrão, né? 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O Erídio do Candói tá acompanhando a gente, quer ouvir o Baitaca, o novo encontro com o Tico. Que tal de maroto você, Erídio? Vamos providenciar essa, né? Pra atender o nosso amigo Erídio aí de Candói, que tá confirmando a audiência por aqui também. Faltando agora 6 minutos para as 8 da noite, 6 para as 8, apenas atualizando em relação ao acidente aqui na PR-158, trecho entre Chopinzinho e Coronel Viveda. Segundo as informações, se trata aí de um Citroën de cor branca, né? O veículo envolvido neste acidente. Pelas informações preliminares, um Citroën de cor branca, né? Um homem acabou aí morrendo neste acidente. A ocorrência está em andamento, está sendo atendida aí pelo Corpo de Bombeiros, Polícia Rodoviária Estadual, e foi feito o acionamento já da Polícia Civil e da Criminalística, né? Em virtude aí, em face da vítima fatal deste acidente. A gente segue acompanhando aqui em contato com o Corpo de Bombeiros e vai atualizando você aqui na programação da nossa FM. 6 para as 8 agora, boa noite. 102,9.
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0: Abraço, boa noite pra Andressa Reheimer e a Ivete aí no bairro São Sebastião. Corpo e alma rolando por aqui.

0: O novo encontro com o Tico Baitaca aqui no Companhia de Amigos para atender o Irídio lá de Candói, que pediu e ouviu. Teve trio Parada Dura, Quebra Topete, essa foi para a família Sareta lá em Rio Bonito do Iguaçu. Também indicação do Leudemar, que tá ligadão com a gente aí na Santa Marta, em Candói. Quero mandar um abraço para Cinei, né? A Cinei tá acompanhando a gente lá em Curitiba, mandando um abraço e todo o programa para o seu namorado, Olívio Jacoboschi, em Candói. Abraço, Olívio. É, a Ivete também com a filha, né? A Ivete curtiu aí no bairro São Sebastião, a Ivete com a Andressa curtiram a banda Corpo e Alma, data especial, abração aí para o pessoal do bairro São Sebastião aqui em Shoppingzinho. A Marlisa Almeida tá pedindo música aqui, Touch by Touch, vai curtir já já, viu, Marlisa? Parabenizando pelo dia do radialista, obrigado, meu amigo, obrigado aí pela lembrança. Também quero registrar aqui nosso ouvinte, o Vanderlei Fonseca, tá no trecho aí, tá na rodovia, né? Sentido Shoppingzinho São João, chuva forte, cuidado aí, meu amigo, cuidado, muita atenção aí na estrada. Ele quer ouvir Noite de Plantão com Rogério e Regiane aqui na programação, né? Enfim, muita gente acompanhando a nossa programação. Lá em Francisco Beltrão teve um dano, né? E bastante considerável lá numa estrutura, né? Acabou sendo derrubada lá uma estrutura em Francisco Beltrão, infelizmente aí, danos provocados aí pelo vento forte lá em Francisco Beltrão, agora há pouco, né? Agora há pouco aí, que em Shoppingzinho teve princípio de granizo aqui na cidade, que no perímetro urbano pelo menos não foi tão forte, né? Não sabemos aqui nos arredores, nas comunidades do interior, aqui na sede, né? Aqui no estúdio da nossa FM, granizo, mas pedras miúdas, né? Não foi aquelas pedras tão grandes, né? E segue a chuva, tá chovendo agora, né? Tem participação aqui, o Marcos Silva tá com a gente. Boa noite, Marcos.
1: Boa noite, Evandro Ortuzzi.
0: Opa, bom.
1: Estamos ligados na melhor nossa FM.
0: Diga lá, meu amigo. Nossa,
1: tá bom demais. Se for possível, fazendo um favor. Amado Batista, sentado na praça. Obrigado, tá na nossa, tá bom demais.
0: Valeu, tá aí o nosso ouvinte, o Marcão, pedindo Amado Batista. Obrigado, Marcos. Marcos Silva tá ligado com a gente aí. Piques de energia elétrica já demorou, né? Até que demorou para começar a dar os piques de energia elétrica, né? Por conta da chuva. 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
7: Nossa FM tá na nossa, tá bom demais. Rogério e Regiane, na indicação do Vanderlei Fonseca, tá no trecho aí dando aquela carona pra nós, né, Vander? Um abraço.
8: Essa música, uma música do nosso ídolo, saudoso Barreirinho.

Bora lá, 8h23, indicação da Marlisa Almeida, Modern Talking. Abraço pro Brandão, né? O Brandão tá no trecho aí, tá na rodagem acompanhando a gente. Grande abraço, Brandão. Vai com cuidado aí, amigo. Aliás, a atualização aí pra quem tá no trecho entre Coronel e Pato Branco, ali próximo da ponte do Chopin, tem árvore caída na pista. Redobre atenção aí, você motorista. Sentido Coronel Pato Branco.

0: A indicação do Marcos Silva de São João, sentado na praça com o Amado Batista, o mais amado do Brasil. A Marisa Almeida curtiu Modern Talking, Touch by Touch, e teve também Rogério e Regiane, Deixa Eu Ver, Noite de Plantão, né? Foi para atender aí a participação do nosso ouvinte, o Vanderlei Fonseca, que tá no trecho acompanhando a gente, né? Tem recado do ouvinte aqui na programação. Boa noite.
1: Meu amigo Evandro Tuz,
0: opa.
1: Que é do Iguaçu.
0: Fala, Sir.
1: É que o Radamu do Milionários é Rico, a carta, a Sousa Magneto, o pessoal aqui de Queda, Chopinzinho, Mato Rico, Pitanga, Roncador. Falar pra você que tá, nossa, tá bom demais.
0: Valeu, tá aí o Assir de Quedas do Iguaçu curtindo a gente, pedindo Milionário José Rico a carta, né? Tem mais participação aqui, fala, Brandão.
2: Chefia, tudo certo?
0: Opa.
2: Tudo tranquilo.
0: Maravilha.
2: Nós aqui chegando no Tardo São Jorge do Oeste, aí,
0: positivo. Opa, positivo.
2: Então, Jorge é o que liga aí, o palco do momento aí, tá bom? E por aqui a chuva deu uma estiada, mas olhando pra cima, os relâmpagos, o Carmarião estão bem.
0: Vem mais.
2: Bem forte, hein?
0: Aham.
2: Beleza, meu amigo?
0: Beleza. Valeu, um abraço, Brandão, tá chegando lá em São Jorge do Oeste, o Lucas e a Bruna estão acompanhando a gente aí em Rio Bonito do Iguaçu, lá no Herdeiros da Terra, estão pedindo música do Teixeirinha, né, para todos que estão no escuro, já tá sem energia lá no Herdeiros, meu amigo Lucas, faltou energia, já não tem energia elétrica lá no Herdeiros, lá em Rio Bonito do Iguaçu, né, o pessoal tá na escuridão lá acompanhando o Evandro Artuz, que barbaridade, né, meu amigo Lucas, não é fácil, né, meu amigo, não é fácil. É, deixa eu ver quem mais está participando comigo aqui. A Letícia Zeni está acompanhando a gente. Boa noite, Letícia. Tudo de bom aí, tudo de melhor. Letícia Zeni, né? Tá ligada com a gente também. Obrigadão aí pela sua audiência, obrigadão pela sua companhia, né, curtindo a nossa programação. A dona Laura Fontana e família também confirmando audiência aqui na nossa FM. Obrigado, dona Laura. Tem mais participação aqui, ouvinte comigo. Boa noite.
3: Boa noite, Pia. Bom.
0: Bom.
3: Toca com a música pra nós, e sou Adriano aqui do Nova Laranjeiras.
0: Fala, Adriano.
3: Estamos aqui na escuta, eu e minha esposa Vânia, com a música João Correia.
0: Uhum. Qual é?
3: Essa moça tá fazendo na roça.
0: Que essa moça tá fazendo na roça?
3: Essas luzes não caem na hora dessas propaganda política.
0: É, né, meu amigo?
3: Melhor, né?
0: Melhor.
3: Pelo menos não incomoda.
0: Seria bem melhor, né, meu amigo Adriano? Que faltar luz sempre no horário eleitoral, né? Pens de bom que seria. Não precisava ouvir essas mentiraiadas, né? Pelo amor de Deus, que mentem, viu? Mentem é pareio, viu? É, nós vamos fazer, nós faremos. Pelo amor de Deus, né? A gente tá cansado de saber que não vão fazer porcaria nenhuma, né? Não vão fazer nada além de roubar o povo, né? Isso é pareião, viu? Pareião. Tem gente que fica brigando aí, ficam brigando por político A, B e C. Parem, gente, parem de brigar, que eles são tudo igual, viu? Passou a eleição, eles são tudo igual, só estão pensando como que vão dar o golpe no povo, né? Não se iludam, povo, não se iludam, não brigue, né? Não brigue. Ah, porque o candidato A é bom, o candidato C é ruim, o B é meia boca. Gente do céu, é tudo igual, pelo amor de Deus, viu? Não se iludam, povo, não se iludam. O Marquinhos Viola tá acompanhando a gente também, abraço, Marquinhos. Marquinhos Viola tá na escuta aí, tá em Pato Branco nos acompanhando. Lá em Francisco Beltrão, uma arena, estrutura de uma arena veio abaixo aí por conta do vento forte, né? A Arena Win fica lá no cruzamento da rua São Paulo com a Campo Largo, lá na região do bairro Industrial, proximidades aí da faculdade Unipar. Acabou caindo lá a estrutura, um carro foi jogado por cima do outro com a força do vento, mas felizmente não houve feridos, né? Conversei com o pessoal lá de Francisco Beltrão, ninguém se feriu, apenas aí os danos, mas danos de grande monta na estrutura e também nos carros, né? Carros que estavam lá no estacionamento, um carro foi jogado em cima do outro, né? Com a força do vento lá em Francisco Beltrão. 8:36. Já já, né? Já já essas imagens aí você vai ter nas redes sociais da nossa FM e do repórter Evandro Artuz. Tô terminando a edição aqui, já já vai estar lá as imagens para você conferir. 8:36. 102,9.
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0: Vamos que vamos de Milionário José Rico, 8h42. A indicação é do Assir de Quedas do Iguaçu. Abraço, Assir. Abraço, povo de Quedas. Obrigado pela companhia. Abraço, pessoal de Nova Laranjeiras.

0: Teixeirinha Filho, Velho Casarão, pro pessoal lá do Herdeiros da Terra, lá em Rio Bonito do Iguaçu, a galera que tá no escuro lá, né? Tá sem energia elétrica, mas o radião tá bombando. Por isso que o rádio é o companheiro de sempre, né? Mesmo que sem energia, uma pilha ali resolve tudo, né, meu amigo? Pessoal aí de Rio Bonito do Iguaçu, lá do Herdeiros da Terra, o Lucas e a Bruna por lá acompanhando a gente. Também teve aqui nesse bloco a carta com o milionário José Rico, foi lá pro Assir, o Assir e o pessoal de Quedas do Iguaçu que nos acompanha. Quero mandar um abraço aqui também para nossa ouvinte em Pato Branco, a Salete. Abraço, Salete, tá acompanhando em Pato Branco, parabenizando pelo dia do radialista. Obrigado, viu, Salete? Obrigado pela sua lembrança também. A Soili diz que tá chegando ali por São Lourenço do Oeste, Santa Catarina, acompanhando a gente, rumo a Pato Branco, e o Adriano, né? O Adriano tá acompanhando a gente, já tem música aí que foi solicitada pelo Adriano aqui na nossa programação. 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Faltando agora 9 para as 9.
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6: Vamos que vamos por aqui, faltando agora 6 minutos para as 9 da noite, 6 para as 9. Quero mandar um abraço aí pro seu José Steffen, né? O seu José Steffen aí e a sua família que nos acompanha, sua esposa nos acompanhando aí na comunidade de Santa Inês aqui em Chopinzinho, parabenizando também pelo dia do radialista, né? Obrigado, Steffen, presidente do Sintraf Chopinzinho Sulina, também acompanhando a gente nessa noite de segunda-feira, muito obrigado, né? Por estar com a nossa FM também. Deixa eu ver aqui, deixa eu ver, tem áudio do ouvinte por aqui?
7: Chefia, tudo certo, tudo tranquilo, nós aqui chegando no Tardo São Jorge do Oeste, aí positivo?
6: Positivo.
7: São Jorge é o que liga aí o palco do momento aí, tá bom?
6: Então tá bom.
7: E por aqui a chuva deu uma estiada, mas olhando pra cima, os relâmpagos, o Carmarião também... Tão bem forte, hein? Beleza, meu amigo?
6: Beleza. Tudo de bom aí, né? Um abraço. Abraço pra Viviane Cardoso, tá lá no Candói também, acompanhando a gente, parabenizando aqui pelo dia, né? Pedindo música aqui, mas não vai dar tempo hoje, né? Faltam 4 minutos para as 9 da noite, né? Chegou atrasadinha hoje, Viviane, chegou atrasadinha. Deixa eu mandar um abraço aqui pro Brandão, né? O Brandão tá ligado com a gente também, obrigado. O Adriano, né? O Adriano também tá acompanhando. Um abraço aí pro Luiz Gonçalves, lá no município do Marquinho, também tá ligado com a gente. Abraço, Adriano, abraço pessoal do Marquinho acompanhando a gente, né? O nosso ouvinte lá de Nova Laranjeiras, o Adriano, pediu uma música aqui do João Luiz Corrêa, não achei a música que tu pediu, viu, meu amigo Adriano, mas vai essa aqui, ó, pra gente encerrar o programa e pro amigo aí acompanhar, né? João Luiz Correia, Santo Chão, participação do César Oliveira e do Rogério Melo. Um abraço, gente. Até amanhã, se Deus quiser e ele há de querer. Tchau, tchau.

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0: está no ar a Voz do Brasil. As notícias do governo federal que movimentaram o país no dia de hoje.
1: Olá, boa noite.
2: Boa noite para você que nos acompanha em todo o país.
1: Segunda-feira, 21 de setembro de 2026.
2: Vamos aos destaques do dia.
1: Semana reúne ações contra o crime organizado no sistema prisional.
2: Uma das operações tem como alvo a identificação e a retirada de aparelhos celulares dos presídios. Thaís de Araújo.
3: As ações ainda incluem capacitações de policiais penais e treinamento para operar equipamentos de raio-x e scanners corporais.
1: Pix automático poderá ser utilizado em contas salário.
2: Regra entra em vigor a partir de julho de 2027. E não é só isso. Luana Karen.
4: Entre as medidas de segurança está a que amplia de 30 para 80 dias o prazo que a vítima de um Pix fraudulento tem para recorrer ao banco e tomar as providências.
1: Inclusão é direito. Dia Nacional de Luta da Pessoa com Deficiência reforça a lei brasileira.
2: Estatuto destaca compromissos para a formulação de políticas de acessibilidade universais.
1: Quem explica é Isadora Nascimento, secretária dos Direitos da Pessoa com Deficiência.
5: É um documento extremamente completo, extremamente robusto, porque foi construído com a participação plena das pessoas com deficiência, né? Respeitando aí o lema do Nada Sobre Nós Sem Nós.
2: E hoje, na apresentação da Voz do Brasil, eu, Mariana Jungmann e Luciano Seixas.
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